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3: 9 e 12.
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0: 21h30.
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1: 21 horas e 53 minutos.
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1: Cinecista. 22 horas e 1 minuto.

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1: Dez e cinquenta.

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2: 23 horas e 4 minutos.

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1: 11:29.

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1: Tem coisas que a gente promete, mas não cumpre, né, gente?

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1: 23:47.
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3: Aê, bom dia! Hoje, segunda-feira, né? Estamos vivendo aí o dia 29 de junho, né? Se acabando o mês, né? Mês do forró, mês da alegria, mês de você aí, que comeu muita pamonha, canjica. Que bom! Que possa ter aí uma semana abençoada, né? Que venha julho, que venha aí com o pé direito. 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Daqui a pouco as cadeiras cativas, né? Porque a gente vai tocar mais um aí, né, Chico Souza? Já vivendo aí esse clima do jogo da seleção daqui a pouco, né? Hoje é Japão pela frente, hein? Vamos ver se aí a seleção avança, fé no pé e fé, né, que a seleção vai chegar, se Deus quiser. Quem vem aí? Milton Ferreira com Madre Joana.

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2: Aí, olha a hora, hein? 6:18. Olha, vem aí o forrozão do Mari Preto, hein? Foi adiado, né? Motivos aí de muita chuva lá na região. E meu amigo Alan, né, nos comunicou, né, juntamente com o prefeito da cidade, Ranieri, que a festa seria adiada para o dia 4, já que foi muita água, não tinha possibilidade nenhuma de ser realizado. E claro que aumentou as atrações, hein? Você vai curtir lá Naldinho do Acordeon, Niedson Lua, Trio Picuí e agora Daniel Marlo, hein? E banda. Será aí, hein? 4 atrações lá no São João do Mari Preto, tradicional, residência de Dilu e Alan. É uma realização da Prefeitura Municipal e organização aí de Alan e de Lu. Você não pode perder, vai ser sábado agora, dia 4. Né? Forrozão aí, bacana. Programa Sertão e Violas, a programação da Festa de Padroeiro São Pedro e São Paulo. Está marcando aqui para sexta-feira, dia 3, a abertura da festa. É, com missa às 19h30, dedicada à comunidade, presidida aí pelo padre Caldeci Soares. Logo após a benção final, haverá aí quermesse, sorteio de prêmios e animação de Lima Barros a

Xavier. Às 18 horas, missa solene presidida pelo padre Claudeci. Após bênção final, haverá quermesse, leilão e animação de Geraldo Batista, Talívia Cunha e Benildo Sanfoneiro. Será a programação aí, esse ano mais uma vez será ali no centro do idoso, né? O centro onde tem os forró, né? Lá no Pedro Salustino, já que a capela está em reforma. Centro Social Vida Ativa, Maria Cleonice de Araújo. Você não pode perder. Lembramos também que dia 3 e 4 e 5 haverá aí o 18º Motocross lá no sítio Malhada Vermelha. Será na residência de Nildo de Mara. Ele está convidando a todos. É também uma realização também da Prefeitura Municipal, apoio, né? E organização aí de Nildo, né? Como sempre, está convidando a todos. Vai ter festa na sexta-feira e no domingo Motocross. Todos estejam aí convidados, né, para essa festança lá no 18º Motocross, lá na residência do Nildo. 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Bom demais da conta, hein? Francisco, traga aí Casa Amarela aí pra gente mandar para os cadeiras cativas do nosso programa, todos, né? Que estão ligadinhos aqui com a 89.9 desde as 5 da manhã, né? 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Mais um empreendimento em Picuí, que bom, né? Tudo certo, Casa Amarela? Então tá aí, tenha bondade, Francisco Souza, e solta a canção pro povo ouvir.

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0: E hoje quem está aí apagando as velinhas, né? Tá de aniversário, é minha amiga Nininha. É, Nininha, minha cadeira cativa. Inclusive o esposo, toda a família, né? Lhe parabenizando, a gente aqui do rádio também. É, Nininha é uma pessoa maravilhosa, filho do saudoso seu João Padre, né? E está aí subindo mais um degrau, né? Que bom. Que Deus possa lhe iluminar, viu, ô Nininha? Lhe dar toda a saúde do mundo, né? Que você seja sempre essa pessoa bacana, ao lado do esposo, de toda a sua família. A gente deseja aqui mil felicidades, né? Ao Chiquinho, ao seu esposo, ao Renilson, né? O Rit, seu irmão, a Vera, né? Todos que faz parte da família, tá ali parabenizando. E a gente também aqui da Cinecista FM, né? Pela passagem aí do seu aniversário. Que Deus ilumine sempre. Todas as canções aí vai pra você. Francis, pega a canção aí, né, pra gente trazer aqui no programa, Flor do Mucambo, e a gente vai oferecer pra todos, especial também pra Nininha. Diga aí, Osho, Flor. Ah, Sival tá por aqui, chega, Sival. Dá logo seu alô aí. É, compadre Sival. Compadre Sival, bom dia, Sival.
1: Bom dia, Reginaldo. Tudo bem?
0: Tudo, como é que vai
1: bom
0: o senhor?
1: Bom dia, meu amigo doutor.
0: Francisco Souza.
1: Mandar um alô pra Zezão e a família dele. Um alô pra Zenildo.
0: Isso. Remy, né?
1: Remy. É. E França, né?
0: França Barra.
1: É, França Barra, meu primo. Tô mandando um alô pra você.
0: Silvano.
1: É, um alô pra Silvano. Um alô pra Fabiana.
0: A Denilze.
1: Pra todos que estiver me ouvindo, né?
0: É, os filhos todos, né?
1: É, todos os filhos, Alexandre, Guilherme.
0: Os amigos.
1: É, pra todos, né?
0: Hoje vamos curtir a canção sua, né? Lençóis na Cama.
1: Ah, pra reptar?
0: Vamos.
1: A gente vai reptar agora?
0: Vamos botar, você vai mandar pra quem?
1: Hein?
0: Vai mandar pra quem?
1: Vou mandar pra alguém por aí, né? Que estiver me ouvindo, né?
0: Olha aí.
1: Lençóis na Cama.
0: É.
1: É.
0: Você gosta muito dessa canção, né, Wally?
1: Demais.
0: Ah, tá
1: eu
0: certo.
1: Eu prezo essa. Ah. Eu prezo essa música demais.
0: E pra todos, né, Silvão?
1: E pra todos.
0: Então valeu. Francisco, você inverte aí, bota Lençóis na Cama, depois a gente traz o Flor do Mucambo.
1: Valeu.
0: Ah, chegou, Osho, aproveita e dá seu alô. O Padre Osho tá por aqui também.
2: É, Reinaldo, bom dia, né? Bom dia. Hoje é o segunda-feira, né? Dia do Brasil, né?
0: É.
2: Vamos ver se nós, né? Que hoje
0: vamos,
2: é.
0: Vamos com fé, né? Ó.
2: Hoje é. Quem perder é pra rua, né?
0: É o Japão,
2: viu? É o Japão. Quem perder é pra rua, né?
0: É, mas quero mandar, nós vamos ganhar, viu?
2: Vamos ganhar. É. Eu quero mandar pra um alguém no Cantinho qualquer, né? Quero mandar também pra Luzinho Gilmar e pra Lavrada. Quero mandar também pra Fabiane Cabecivaca, sua mãe, toda a galera. A Iracema, mas sua filha que tá na escuta, né? Iracema, tá, poxa, na escuta.
0: É, como é o nome da sua namorada?
2: É. Vitória.
0: Voltou pra Vitória, foi?
2: Vitória.
0: Voltou, Francisco.
2: Quer mandar pra Iracema e sua filha em Santa Luzia, Serra do Brandão, né? Ah, também. Ah. E Campo Redondo, aí, Claudio. Bom dia, Claudio. Quer mandar também pra todas as gatinhas aí da Campo Redondo, né?
0: Olha,
2: Serra
0: aí
2: do Brandão e Santa Luzia. E obrigado pelo espaço.
0: Valeu, Padre Osho, Flor. Na hora. Claudio, né? Claudio, nosso amigo Claudio. É. Tartayan, diz aí, Tartayan, bom dia.
3: Reginaldo, hoje é o dia de mandar um abraço pro meu pai, meu irmão, meu padrinho, Pedinho.
0: Ah.
3: Ele hoje tá completando só 51 anos. E hoje ele tá com a família aqui, com os amigos, daqui no sítio, Pedra da Água. E escuta o forró, o Purão. Não é o Purão, não, não é?
0: Sertão e Viola.
3: Sertão e Viola.
0: Aê, meu amigo Tartayan. Aí sim. Pedrinho também apagando as velinhas, né, Francisco? Diz aí, Silvão.
4: E anda roupa.
0: Dê aí, chega.
4: Lindomar.
0: Apoia a rocha aí, compadre Silvão.
1: Ó, seu pai tá mandando lembrança pra você, pra Lindomar.
0: Pronto.
1: Amanhã eu estou lá tomando um cafezinho mais você, viu? Amanhã.
0: Aí tá certo, hein?
2: Silvana que tá escuro, Silvana, né? Tá escuro, né?
0: Ah, rapaz, é mesmo.
2: É, Silvana tá escuro, acho que pede
0: as duas Silvana, né?
2: É, a Ju e Silvana.
0: É, você, beleza? Você só vive lá em Francisco, beleza? Tomando café.
2: Beleza, como é que tá?
0: Valeu, Padre. Tá aí, Lençóis na Cama? Vai para os aniversários antes do dia. Bom dia, Picuí, bom dia, região, bom dia, Seridó.

0: Cadeiras cativas do programa Sertão e Violas, Zezão e Ademilza, Nautílio Pinheiro, Damiana de Luiz Costa, Neném de Anunciada na Chácara, Manuel das Balinhas e Copinho Lanches, Luiz de Bedega, o Dedinha do Fogão e da Panela, abraçando o povo da Timbaúba, Mauro e Peruca, em Quinturaré, Chique Elias e Maria Emiliano, Monte Santo, Luísa na Travessa Maria Cunha, Wesley Lanches, Dedé e Nevinha, bairro São José, Valdinho Diniz e Vitória, Monte Santo, Zé Preto na Coronel Manuel Lucas e Família, Maria do Hospital no Monte Santo, Lainha e Zé no bairro São José, Adonias do Homem Namorador, Adonias do Confeito, Jaime Valério e Dourinha, Neuzinha Oliveira no Monte Santo, Leandro e Mocinha no PS, Helenice e Luiz, tem galinha de capoeira da boa, hein? Ao lado da academia, galinha de capoeira tanto tratada como também já vai torrada, você é quem diz como é que vai querer. Renilson, filho do saudoso seu João Padre, Chiquinho e Nininha na Maurício Salles, cantor Silvio Braz no distrito de Santa Luzia, Edinaldo e Otaciana na Francisco Claudiano, Rita Medeiros em Serra dos Brandões, Dona Nega aqui no Monte Santo, Vandinho da Panela de Barros, Geusa na pousada Polo Picuí, Severino Baixinho no Limeira, Janeide Brito em Pedra Lavrada, Geraldinho dos Peixes em Nova Floresta. 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Benedito Cassiano, homem namorador no Monte Santo. Carlinho da Feira, no Cenecista. Antônia Rosa e seu Sebastião, no Monte Santo. Cida do Ceope. Ângela, em Nova Floresta. Deda, no Limeira. Chico Rosa e Rosália, sítio Cágado. Messias e Zefa. Canidé e Luzia, lá nos Floras, é o homem da pasta de alho. Anselmo Motos, tá ajeitando todo tipo de moto aqui no Monte Santo. Luana e Edberto, lá nos Floras. Tatão e Nanalva, em Frei Martinho. Anderson Lira, o homem do feijão verde. Joaquim e Nininha, em Frei Martinho. Narcisa e Chicó, no Limeira. Maria Adelina, mãe do saudoso seu Zé de Doca. Betânio, do açougue Boi Bom. Ricardina, no Monte Santo. Aldo e a Zilma, em Nova Palmeira. Francisco e Neide, também em Nova Palmeira. Roberto, o homem do carvão, na rua Antônio Domingos. Rafael, da Polícia Civil. Vitória, no bairro Limeira. Antônio Algaroba, no São José. Nena da Água, agora em Picuí. Zé do Logradouro. Doca Luiz, o bonitão, lá de Frei Martinho. Jurandir e Fátima, sítio cirurgião. Geraldo das Meninas, no Limeira. Damiana, no São José. Nina Quirino, no centro de Picuí. Chico Nolasso e Guinha, sítio Conceição. Josimar Churrasqueiro, Monte Santo. Nena, irmão de Zé do Bode, lá no PS. Vanzinho, na Marmoaria Ferreira. Esses são os cadeiras cativas do programa Sertão e Violas.
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Olha, ainda é cadeira cativa do programa Marta Sueli na Praça João Pessoa. Poeta Basto e esposa Graça no Monte Santo, é o poeta Basto Picareto. Sival Caminhoneiro no Monte Santo, meu amigo Sival. 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Esses são os cadeiras cativas aqui do Sertão e Violas. A gente vai trazer flor do Mucamba aí, Chico Souza. 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Flor do Mucambo. Vai para todos os cadeiras cativas, para os aniversariantes do dia, né? Especial também para Nininha, que hoje está aí de aniversário. E vai também para Cida lá do CEOP, gosta muito de ouvir. Lodo Mucão.

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5: Tá aí, bom demais. Olha, tem aqui o resultado do jogo aqui. O Osto é dando aqui o seu placar, né? Diz que é o Brasil, o Osto vai ganhar 2-0. Francis Souza disse que vai ser 2-1 pro Brasil. Meu placar é 1-0 pro Brasil. E Sival tá otimista, hein? Botou 3-0 pro Brasil. Olha aí, amanhã vamos ver quem acerta, né? Ah, hoje é aniversário de Eunice, rapaz. Eunice Santos tá de aniversário hoje. Parabéns, que Deus lhe ilumina aí, lhe dê muitas felicidades, né? A você, o esposo toda. A sua vizinha Nininha também tá de aniversário. Abraçar a Irenice Dantas, Vitória, a dona Rita Medeiros, lá em Serra dos Brandões, a todos que ligaram a gente aqui, tá bom? Vou ficando por aqui, prometendo voltar amanhã, se Deus quiser, no último dia do mês de junho, né? Que Deus ilumina cada um, tenha um bom dia, um bom início de semana, e amanhã a gente volta. A última, Arco-Íris da Vida, encerra o programa de hoje.

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1: 7 e 6.

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Bom dia, irmãos! Segunda-feira, 29 de junho, primeiro dia da semana útil, dia em que muitos estão retornando aos seus trabalhos. Que Deus abençoe a todos. Muito obrigado pela audiência de vocês. Prezado ouvinte, o Santo Evangelho de hoje é o de Mateus, capítulo 8, versículos do 18 ao 22.

Naquele tempo, vendo uma multidão ao seu redor, Jesus mandou passar para outra margem do lago. Então, um mestre da lei aproximou-se e disse: Mestre, eu te seguirei aonde quer que tu vás. Jesus respondeu: As raposas têm suas tocas e as aves dos céus têm seus ninhos, mas o filho do homem não tem onde reclinar a cabeça. Um outro dos discípulos disse a Jesus: Senhor, permite-me que primeiro eu vá sepultar meu pai. Mas Jesus lhe respondeu: Segue-me e deixa que os mortos sepultem os seus mortos.

Cristãos, meus irmãos e minhas queridas irmãs, começo a reflexão repetindo aqui para vocês: Mestre, seguir-te-ei para onde quer que fores. Neste Evangelho de Mateus, capítulo 8, versículo 18 a 22, são nos propostos dois modelos, duas disposições no seguimento de Jesus. São dois discípulos, ou dois pretensos discípulos de Jesus, que, cativados pelas palavras do Mestre, querem acompanhá-lo, querem imitar seu modo de ser, seu modo de viver, e dedicar-se, como o próprio Jesus, à propagação do reino de Deus entre os povos. O primeiro pretendente, como vocês viram, demonstra uma disposição única que se depreende de suas próprias palavras. Ele diz o seguinte: seguir-te-ei para onde quer que fores. Está aí no versículo 19 do Evangelho. Então, sua expressão é perfeita, sem enfraquecimento, sem escusas, digamos, sem timidez, atitude nobre e generosa da parte dele. O que o motivou a tomar esta resolução? Antes de mais nada, o chamado interno do Senhor, talvez explicitado com aquela palavra: segue-me. Também nós escutamos um dia esse mesmo chamado do Senhor. Foi Deus quem nos escolheu para este modo concreto de ser e de viver, de conformidade com a vida do Senhor Jesus. Às vezes as pessoas pensam que Deus só chama para a missão os padres, os religiosos, as religiosas. Não, Deus chama a todos. A iniciativa, quem a tomou, foi Deus, para me chamar, para te chamar. Ainda que nós não o tenhamos notado, mas Ele nos chama. Mas agora que estamos iluminados pela luz da fé, sabemos que assim foi e devemos prostrar-nos diante da infinita bondade de nosso Deus, Ele que nos escolheu, Ele que nos predestinou para tornar efetivo o seu reino no mundo. Todos nós, cristãos batizados, devemos construir o reino de Deus, viver a palavra e testemunhar esta palavra. Nós respondemos da mesma maneira como fez aquele discípulo, aquele escriba: seguir-te-ei para onde quer que fores. Então ele está ali se colocando à disposição do Senhor. E vamos seguindo como ele, com maior ou menor fidelidade, mas continuamos seguindo, a fim de conseguir um seguimento cada vez mais fiel. Será, digo para todos os meus ouvintes, conveniente que reflitamos sobre as condições que nosso Senhor exige de cada um de nós. Assim o demonstra ao escriba. Talvez ele tenha se deixado levar somente pelo entusiasmo. Sim, porque tem pessoas que, vamos dizer, participando de um encontro, aí gosta tanto, fica emocionado, fica entusiasmado. Quando é no dia seguinte, já não tem mais entusiasmo nenhum. Tem um ditado que diz: é como fogo de palha, né? Faz aquela lavareda e logo, logo se apaga. Pois é, meus irmãos, às vezes nós nos colocamos à disposição para seguir o Mestre, mas não pensamos suficientemente nas condições duras que o seguimento do Senhor exige. O Senhor as manifesta e as expõe com o exemplo dos animais. Ele diz: as raposas e os pássaros, que apesar de serem tão nômades, encontram seus lugares de repouso e descanso. Mas o seguidor de Cristo, da mesma forma que o Mestre, sabe que não tem onde reclinar-se, isto é, não deverá ter momento de repouso, não deverá dar
a si próprio repouso, pois essa é a sua missão como apóstolo, e vir a todas as partes levando a boa nova de nosso Senhor Jesus Cristo.

Deus eterno, que com bondade paterna não deixai de atender às nossas necessidades. Derramai a abundância da vossa bênção sobre todas as famílias e residências e santificai os seus moradores com o dom da vossa graça, para que, cumprindo os vossos mandamentos, desincumbindo-se dos encargos do tempo presente, chegue um dia mansão celeste para todos preparada, por Cristo nosso Senhor. Amém.

Meus irmãos, hoje quero parabenizar ao nosso querido Padre João Batista, ele que hoje reside na residência sacerdotal aqui no Alto Branco. Neste dia, nosso querido irmão está fazendo mais um ano de vida. Parabéns, saúde e paz para Padre João Batista. E quero cumprimentar um bom número aqui de sacerdotes que estão aniversariando, aniversário de ordenação sacerdotal. Padre Dejamir Silva Souza, do Santuário do Sagrado Coração de Jesus. Padre Evanilson José de Souza, da paróquia Nossa Senhora do Bom Conselho. Padre Fabiano Cruz Ferreira, da paróquia Nossa Senhora do Rosário. Padre José Adalto de Maria, paróquia de São Sebastião e São João Maria Vianney, ele que é diretor espiritual do seminário. Padre Paulo Sérgio Araújo Gouveia, da paróquia de Fátima e Santuário Diocesano da Divina Misericórdia, na Palmeira. Padre Mestre Aurélio Almeida Vieira, paróquia Nossa Senhora da Conceição Catedral. E o Padre Igo Matos Moscoso, da paróquia de São Sebastião, em Oliveiros. Parabéns, que Deus os faça santos e dedicados pastores do povo cristão. Por hoje é só. Fique com Deus e até amanhã com mais um Bom Dia, irmãos.

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1: Segunda-feira hoje, hein? Segunda-feira hoje, 29 de junho. Estamos fechando já o mês de junho de 2026. Aqui estamos nós, hein? Para viver com você mais um programa de rádio. Hoje, no clima de festa, na expectativa do jogo da seleção brasileira, que acontece às 2 horas.

0: o Japão. Tá? Jogo decisivo para as duas equipes. Quem perde vai para casa, hein? Perdeu, volta para casa. Tá? E o Brasil joga hoje contra um adversário organizado, um adversário disciplinado. Daqui a pouco, as notícias de Brasil e Japão. Né? Logo mais, 14h, pela Copa do Mundo. As notícias mais importantes do dia você tem aqui na programação Rádio Cenecista FM. Rodoviários entram em greve no Rio de Janeiro. Viações afirmam que 30 ônibus foram vandalizados. Também destaque aqui: bares apostam na seleção para faturar, jogos rendem até 90% a mais. Comando Vermelho domina garimpo ilegal e transforma ouro em moeda do crime, diz Polícia Federal. E ainda, você vai ter em destaque aqui: Venezuela corre contra o tempo para buscar sobreviventes de terremotos. A tragédia já registra 1.450 mortos até agora. E ainda, em destaque, greve de ônibus no Rio de Janeiro afeta o comércio. Mais da metade das mulheres relata dor severa na colocação do DIU. Câmeras identificaram rota de fuga após atentado contra irmão de Eloá. E ainda aqui em destaque, Lucas Paquetá leva no nome Ilha do Rio, onde nasceu. Vamos à Paraíba, o que temos aqui em destaque na Paraíba. São João e Campina Grande tem Priscila Senna e mais atrações nessa segunda-feira. Brasil e Japão no Mundial, afetando o ritmo de trabalho no país, né? Na Paraíba não é diferente. Incêndio atinge apartamento em Souza, no sertão da Paraíba. Homem trans dá à luz primeiro bebê na rede pública estadual. É amor, é respeito, diz esposa. Também aqui em destaque, moradores são resgatados pelos bombeiros de bote após alagamento em Santa Rita. Muita chuva final de semana em Santa Rita. Homem morre após ser atingido por pneu de veículo às margens da BR-230 no Agreste da Paraíba. No Rio Grande do Norte, temos aqui em destaque: para hoje, deputada do PT no RN é agredida por agente da Polícia Federal em evento com Janja em Natal, diz partido. Jogo entre Brasil e Japão muda horário do comércio em Natal. Temos também aqui: prefeita de Pau dos Ferros sofre acidente na BR-101. Suspeito de homicídio no interior do RN é preso em São Paulo 4 meses após o crime. São as notícias que você vai ter com detalhes aqui na programação da Cenecista FM. Tá tudo certo aqui? São 8h32 aqui na manhã da Cenecista FM.
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8: Seleção brasileira entra em campo às 14h contra Japão. Nessa segunda-feira, pela segunda fase da Copa do Mundo. O jogo será disputado em Houston, no Texas, ao meio-dia horário local. Em meio ao verão americano, o calor será um problema para as equipes no jogo de hoje. Tá? Isso porque o estádio de Houston é climatizado, tem teto retrátil que permite fechamento total da arena. Bom, a temperatura do estádio com ar condicionado fica mantida entre 21 e 22 graus. Né? Bom, o palco da cidade de Houston, do Texas, suporta mais de 72 mil pessoas. Ele já abrigou 5 jogos na fase de grupos. Cabo Verde jogou com a Arábia Saudita, 0-0 foi o resultado. Portugal enfrentou o RD Congo, 1-1 foi o resultado. Portugal 5, o Uzbequistão 0. A Holanda venceu o Suécia por 5-1 e a Alemanha venceu o Curaçao por 7-1. Bom, será a primeira vez que o Brasil jogará na parte da manhã ou no início da tarde nesta Copa do Mundo. Ao ser perguntado sobre o que o horário do jogo impacta na preparação para a partida, Carlo Ancelotti minimizou as mudanças. O treinador da seleção brasileira elogiou a estrutura do estádio, disse que o time já treina normalmente nesse horário e a rotina vai mudar um pouco, não muito. Jogar ao meio-dia é um pouco diferente, mas jogar nesse estádio é bom, a estrutura é muito boa. Não vamos sofrer tanto com o calor, né? Quem estiver fora do estádio, claro, vai sofrer um pouco, mas quem estiver dentro do estádio não vai sofrer. Os jogadores estão acostumados, sempre treinamos mais ou menos nessa hora e acredito que não vamos ter problemas ao jogar, né, no horário do meio-dia, disse Carlo Ancelotti. O Brasil enfrenta Japão, repito, 14h. O jogo é válido pela segunda fase da Copa do Mundo, nova etapa da competição que foi expandida para 48 seleções em 2026. Antes, após a fase de grupos, os times classificados iam direto para as oitavas e final. Agora há uma fase eliminatória antes. Detalhe é o seguinte, hein? Tanto o Japão como o Brasil, se perder o jogo, volta para casa. Né? Hoje só interessa a vitória. Para o Brasil, só interessa a vitória para o Japão. É obviamente que a gente vai torcer para que o Brasil conquiste a vitória. Né? O Brasil tem possibilidade de classificação, tem possibilidade de passar pelo Japão. Né? É uma equipe que está com favoritismo, é a favorita para esse jogo. Mas não devemos acreditar de que o Japão é um time fraco, não. É organizado, é um time disciplinado e pode dar trabalho ao Brasil no jogo de hoje. Mas vai dar Brasil. Ah, hoje está valendo mais uma camisa, hoje uma camisa feminina. Uma camisa feminina da seleção brasileira vai ser sorteada para quem acertar o placar. E também R$50 o Pix lá de Delícias da Silvânia, tá, gente? Delícias da Silvânia, que oferece R$50 no Pix aqui para você, para quem acertar o placar. Então, serão duas pessoas sorteadas ao longo dessa promoção. Vamos receber a sua aposta até meio-dia. O seu palpite pode ser dado até meio-dia de hoje, porque o jogo vai ser às 14h. E amanhã a gente sorteia aqui no programa, 9h30 da manhã, tem sorteio de uma camisa feminina do Brasil e também tem sorteio de um Pix de R$50 em Delícias da Silvânia. Tudo certo? Então, olha, manda seu palpite pra cá. O resultado do jogo, Brasil e Japão hoje, hein? Qual vai ser o resultado do jogo Brasil e Japão? Participe

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5: Estamos juntos com você aqui na manhã da Cinesista FM. 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Por aqui são 8h52. Tem alguém no zap com a gente aqui? Vamos ao zap ouvir você aqui nesta manhã. Bom dia.
6: Aí, bom dia, Tony aqui do Monte Santo. Olha, já o placar hoje vai ser de 3-1. 3 para o Brasil.
5: 3-1 para o Brasil. Otimista, né? Graças a Deus. Temos que estar otimistas. 8h52 aqui. Quem está com a gente? Alô, bom dia.
7: Um bom dia especial para todos da Paraíba, né? Cridenou, invocado na internet, para todo o Brasil, mundo. Hoje em Brasil, né? Meu amigo Jair, não sei se está na programação, mas isso. Aí vai meu alô especial para todos da Paraíba, né? Daqui do Rio Grande do Norte, né? O placar que eu quero hoje é 2 gols de Genilson Júnior, e 2 de Demar, né?
5: Ok. Tá joia. Então dá. Tá 4-0. 2 com 2, 4, né? Placar 4-0, ele tá dizendo aí, viu? Vinícius Júnior e Neymar, ele quer dizer, né? Então tá bom, vitória do Brasil, mas tudo certo, né? Temos que estar otimista. Um abraço, Clidenu, invocado da internet no Rio Grande do Norte, na nossa audiência. 8h53, mais um ouvinte aqui com a gente, tudo bem? Bom dia.
8: Bom dia, Jair. Bom dia. É o Raimundo Alva aqui do sítio Baixa da Negra, tudo bom?
5: Tudo jóia.
8: Jair, tá com a música aí de Leão Leonardo, que é de parabéns, hein? Pra mandar especialmente para a aniversariante hoje, que é com o Marli Barbosa lá no sítio Pé da Travessada, que está aniversariando hoje, hein? desejando para a Mano Marli Barbosa saúde, felicidade e muitos anos de vida para ela. Parabéns, Mano Marli, tudo de bom aí para você. E também os parabéns do seu esposo Beto, dos seus irmãos, irmã, seus amigos e amigas, e especialmente o seu compadre Raimundo Alves, e também a sua filhada Yasmin e Rayan, todos lhe parabenizando. Tudo de bom para você, comando Marli Barbosa. Um abraço do seu compadre Raimundo Alves, e essa mesma mano para todos, amigos e amigas, todos aqui que estão na sintonia do seu programa. Foi tudo bom para você, um bom dia, um abraço. Tudo de bom para você.
5: Obrigado, viu? Um abraço, Raimundo Alves. Parabéns, Marli Barbosa, nosso ouvinte, Marli Barbosa, aniversariante do dia. Qual o resultado do jogo Brasil-Japão, hein? Vai mandando a sua resposta, o seu palpite aqui. Tá valendo uma camisa feminina da seleção brasileira e também um pix de R$50 de Delícias da Silvânia. 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Tem mais um ouvinte aqui com a gente. Alô, bom dia. Oi, tudo bem?
9: Bom dia, Raí Gomes. Bom dia. Eu gostaria de ouvir aí as próximas músicas aí para conhecer toda a minha família, vocês aí da rádio, todos que estiverem na sintonia. Bom dia, Deus abençoe a todos, meu amigo. Boa segunda-feira.
5: Roberto, um grande abraço.
9: Em nome de Jesus.
5: Obrigado, viu? A segunda-feira maravilhosa, a semana maravilhosa para todos que estão aqui na nossa audiência. Dominguinho chegando, cantando pra gente aqui, 8h56.

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2: Paris, 29 de junho de 2026. Essas são as principais notícias desta segunda-feira. O Ministério das Relações Exteriores do Irã anunciou ter participado da primeira reunião com Omã sobre a questão do controle do Estreito de Hormuz desde a assinatura do acordo entre Teherã e Washington. Segundo Teherã, o encontro serviu para discutir a gestão desta rota estratégica. No domingo, os Estados Unidos anunciaram a suspensão das hostilidades com o Irã após os ataques mútuos do fim de semana. A imprensa americana evocou uma possível reunião entre iranianos e americanos amanhã no Catar, mas nem Washington ou Teherã confirmaram essa informação até o momento. Já Israel realizou ontem novos bombardeios no sul do Líbano, dois dias depois da assinatura entre os dois países de um acordo que prevê uma paz duradoura, mas que não será adotado, segundo o presidente do parlamento libanês, Nabi Berri, aliado do grupo Hezbollah. O Paquistão indicou ter realizado durante a madrugada novos ataques no leste do Afeganistão contra uma facção dissidente dos talibãs paquistaneses. A ofensiva também incluiu operações terrestres nas regiões fronteiriças entre os dois países. Nesta manhã, o governo do Talibã informou que as hostilidades deixaram 36 mortos e 163 feridos entre civis. As relações entre os dois países se deterioraram desde que as autoridades talibãs retomaram o poder. Em 2021, o Paquistão acusa o Afeganistão de abrigar combatentes do movimento dos talibãs paquistaneses que reivindicaram ataques mortais no Paquistão, acusação que as autoridades afegãs refutam. Na Venezuela, palco de um poderoso duplo terremoto na semana passada, o balanço oficial de vítimas está em quase 1.500 mortos e dezenas de milhares de desaparecidos. As esperanças de encontrar sobreviventes diminuem e a população protesta contra a falta de mobilização das autoridades locais. No domingo, uma manifestação de moradores obrigou um grupo de militares a participar da remoção dos escombros de um prédio desabado. Nessa manhã, a China anunciou que vai enviar o equivalente a 76 milhões de reais em ajuda humanitária para a Venezuela e um novo contingente de militares americanos também desembarcam nesta segunda no país. As temperaturas seguem altas na França, mas suportáveis após um episódio de calor extremo histórico de 11 dias. Na Europa Central e do Leste, cerca de 130 milhões de habitantes ainda são expostos hoje a temperaturas superiores a 35 graus. Em todo o continente, a onda de calor já causou mais de 1.300 mortes, segundo a Organização Mundial da Saúde. Rádio França Internacional, em parceria com a agência Rádio Web, de Paris, Daniela Franco.
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4: Por aqui são 9:03 na manhã da Cinecista FM. Chuva na Paraíba. Final de semana tivemos chuvas. João Pessoa, Campina Grande, interior também tivemos chuvas. Em muitas cidades, e moradores lá de Santa Rita, Grande João Pessoa, precisaram ser resgatados pelo Corpo de Bombeiros na manhã deste domingo, após terem suas casas alagadas em virtude da cheia do Rio Paraíba. O volume da água voltou a subir com as fortes chuvas que atingiram a Paraíba sexta, sábado. Segundo moradores, as águas invadiram suas casas, né? Tiveram que ter ajuda dos bombeiros. a rua Anísio Pereira Gomes, por exemplo, no centro de Santa Rita, a água chegou a ficar na altura do pescoço dos moradores. Na mesma localidade, proprietário de uma oficina mecânica precisou retirar os carros dos clientes que estavam no estabelecimento para evitar maiores danos com o alto volume de água. Os veículos foram estacionados numa ponte que liga, ou que dá acesso, perdão, ao centro da cidade. A Defesa Civil de Santa Rita segue monitorando a situação desde a madrugada do sábado. A PB004 na região de Várzea Nova segue interditada. O núcleo de apoio à cultura da Prefeitura da cidade foi preparado para receber possíveis desalojados. Pelo menos duas pessoas precisaram de acolhimento, segundo a Secretaria de Assistência Social da cidade. Outras cerca de 20 pessoas desalojadas estão na casa de parentes. Além de Santa Rita, várias outras cidades da Paraíba registraram transtornos em virtude das fortes chuvas. Segundo o governo da Paraíba, 8 famílias ficaram desalojadas nesse sábado por conta das fortes chuvas. Durante toda a madrugada e manhã do sábado, a chuva foi intensa na região metropolitana de João Pessoa, onde choveu mais de 100 milímetros nas últimas 24 horas. 2 voos também foram cancelados em Campina Grande, muita chuva também em Campina Grande. No município de Bahia, região metropolitana de João Pessoa, a água invadiu a rodovia, acabou dificultando o trânsito de veículos no local. Motoristas se arriscaram enfrentando os pontos de alagamento. Na cidade de Guarabira, a enchente invadiu a feira de frutas da cidade. Em Natuba, a força das águas invadiu as casas em vários bairros da cidade. Na cidade de Esperança, uma casa abandonada desabou, 2 pessoas ficaram feridas. Um grande volume de água invadiu o quilômetro 115 da BR-101, sentido Alhandra Recife. A situação foi consequência do rompimento de uma barragem particular da região, segundo informação da Secretaria de Infraestrutura e dos Recursos Hídricos da Paraíba. O Corpo de Bombeiros e a Defesa Civil estiveram lá para registrar e também, claro, prestar socorro às pessoas. 9:06 na manhã da Cerecista FM.
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4: Voltamos ao zap aqui, você que está com a gente, você no zap zap da Cerecista, bom dia.
6: Bom dia, Jair Gomes, estou ajudando aqui do JK, tá pedindo música. Já vai querer, veja, oferecer a minha família, a vocês aí da rádio, a você esposa, trabalha esposa, carrinho esposa, Rodrigo esposa, dona Chiquinha, não sei que passagem, a Nanila lá no saco cadeira e a Anja de Cocada.
4: Tá tudo certo, obrigado, Osilene, bom dia pra você e pra família. São 9:07, você no rádio com a gente. Bom dia.
7: Bom dia, Jair Gomes. Eu estou aqui direto de Búzio, ouvindo a Rádio Cenecista pelo YouTube. E eu gostaria que você tocasse a música com Dejinho de Monteiro, É o Amor, É a Paixão, para oferecer a todos os meus filhos, a Impicuí, a meu genro, a minha neta Nayara, e a Sidney, a meus irmãos e a meus amigos e amigas. E a música é com Dejinha de Monteiro. Tá, eu estou aqui, direto de Búzio.
4: Tudo certo, obrigado, Gorete. Um abraço, viu, para você e para toda a família. Aqui na nossa audiência, 9:08. Quem está com a gente? Alô, bom dia.
8: Bom dia, Jair Gomes. Aqui é Marinalva do Cid, Lajeiro Grande. É, gostaria de ouvir uma música com Flávio José, Engenho Velho, para oferecer a todos vocês aí, todos da minha família e todos que fazem parte da minha amizade, e para todos aqui no sítio Lajeiro Grande, Lagoa da Coruja. Bom dia.
4: Obrigado a todos da Lagoa da Coruja na nossa audiência. Em razão do jogo da seleção brasileira hoje pela fase eliminatória da Copa do Mundo 2026, marcado para as 14 horas, gente, o programa Conversa com o Governador desta semana será excepcionalmente amanhã, dia 30, em amanhã às 13 horas, em edição especial com duração de 60 minutos. Vai ser uma hora de programa amanhã, de 1 às 2 da tarde. Os podcasts serão incorporados a essa edição especial, por isso não serão veiculados separadamente, e que Essa é a última edição do programa antes do período de restrições previsto na legislação eleitoral. Tá? Então, o programa do governador, Conversa com o Governador, acontece amanhã e não hoje, como geralmente acontece às segundas-feiras. Por conta do jogo hoje da Seleção Brasileira, o programa vai para amanhã. Conversa com o Governador às 13 horas, amanhã aqui na programação Rádio Zenecista FM. Degide Monteiro, canta pra gente aqui nessa manhã, são 9:09.

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4: Aqui são 9 horas, 18 minutos na manhã da Cenecista FM. Queremos saber o resultado do jogo Brasil e Japão. O jogo vai ser às 14h. Se você acertar, você concorre a uma camisa feminina e a R$50 no Pix da Delícias da Silvânia, tá? Manda pra gente aqui, participe aqui do programa. A Verônica e a Helena, fui lá pro Instagram. No Instagram tem uma artezinha, né? Lá no Instagram da rádio. Vai lá, responde também por lá, se você desejar. A Verônica e a Helena tá dizendo que vai ser 2x1 Brasil, vai ser 2x1. Obrigado, viu? Dê uma passadinha no Instagram da Cenecista, você pode também responder até meio-dia, tá, gente? Até meio-dia a gente recebe o seu palpite aqui na programação, tudo bem? Deixa eu registrar também aqui no nosso zap aqui, resposta de um ouvinte, deixa eu ver aqui, ela me diz assim, olha, o Brasil vai vencer, né? Vai vencer por 3x1. O ouvinte é o Gleidson, lá de Baraúna. Gleidson tá respondendo que o Brasil vai vencer Japão por 3x1. Deixa eu ver aqui outro palpite que eu recebo aqui. Também participando aqui da programação Rádio Cenecista de Baraúna também, né? Participando aqui da nossa promoção. Vamos ver aqui. Deixa eu ver aqui. Do restaurante, tá aqui também, restaurante Dois Irmãos, Japão, 2x1, Luciene é quem responde aqui. Obrigado, Luciene, um abraço, viu? Obrigado por estar aqui na nossa audiência. Aqui está também mais um palpite de Baraúna, Gili Anderson de Baraúna, está dizendo que o jogo vai ser 3x0 Brasil, 3x0 Brasil. E você com a gente aqui no Zap, participando da programação de hoje. Você do Zap, bom dia.
5: E o placar do jogo vai ser 3x0.
4: 3x0. Menozinho aqui do Monte Santo, né? Tá com a gente, tá na nossa audiência. Você do Zap, tudo bem? Bom dia.
5: Jair, bom dia. O placar do jogo hoje vai ser 2x1, viu? 2x1. O Brasil vai ganhar de 2x1.
4: A Verônica, né? Ela também está lá no Instagram da Cenecista FM. Vai lá no Instagram também, se você quiser, vai no Instagram. Dá uma olhadinha lá na nossa arte, né? Uma enquete que nós estamos lançando e a gente vai também anotando quem participar pelo Instagram aqui da Cenecista. Tá bem? 921, você do Zap, bom dia.
6: Jair Gomes, bom dia, Jair Gomes.
4: Bom dia.
6: Aqui é Nevinha Santos do José.
4: Oi, Nevinha, tudo bem?
6: O placar do jogo é 3x0.
4: 3x0.
6: Bota meu nome aí no sorteio.
4: Tá certo.
6: Quero Nevinha. Ganhar essa camisa, viu?
4: Tá joia, Nevinha. Obrigado, viu? Obrigado por estar aqui com a gente, na nossa audiência. Hoje tem Brasil, às 14h, Brasil e Japão, Copa do Mundo, hein, gente? É mata-mata. Quem perder, volta. Mas Brasil vai seguir, né? Com certeza o Brasil vai seguir. São 9h21, você do Zap, bom dia.
7: Aí, bom dia, sou Toninho aqui do Monte Santo. Olha, já o placar hoje vai ser de 3x1. 3 para o Brasil.
4: Toninha, tá dizendo que vai ser 3x1, Brasil. Muito obrigado pela participação. 9h21, você do Zap, bom dia.
8: 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Bom dia, Jair Gomes. Nessa manhãzinha de segunda-feira, dia de São Pedro, para desejar
9: Feliz final de mês, de paz e felicidade. Quero pedir uma linda música com Zé Vaqueiro, Coladinho, Coladinho, para oferecer a meu esposo Deda, por amar de todo o meu coração, a todos os familiares deles e amigos, aqui nas Aroeiras de Terra Lavrada, a Maria e Arlindo, aqui na comunidade de Terra Lavrada, a todos os meus familiares e amigos de passagem, em Pituí, a meu filho menininho, minha nora Seixa, Rodrigo Pedreira, esposa, Dona Maria Raiz, Fábio, Antônio do Caboclo, e todos os meus amigos, todos e todas do meu coração. Um abração da sua amiga Chiquinha, de hoje e de sempre.
4: Obrigado, Dona Chiquinha, muito bom dia para toda a família aí no Sítio Passagem com a gente, 923, Zé Vaqueiro aqui cantando.

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1: O clã Bolsonaro tem buscado apoio do presidente Donald Trump para defender seus interesses. Foi assim na pressão ao judiciário para que Jair Bolsonaro não fosse condenado por tentativa de golpe de Estado e agora para tentar vencer as eleições. 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O candidato do PL ofereceu uma equipe de transição para o governo Trump. O sociólogo e cientista político Huda Hirsi classifica a relação Flávio-Estados Unidos como negativa para a campanha dele.
2: É um desastre para a campanha do Flávio. O que é que o Eduardo, que é o outro irmão que também não tem habilidade política nenhuma, acabou de falar? Eu vou tentar convencer o governo Trump de que essa taxação ajuda o Lula. Ele próprio falou isso publicamente. Então não é uma ilação dizer que o Rubio está fazendo campanha indireta para o Lula. O próprio Eduardo Bolsonaro tem certeza disso.
1: Já a oferta de uma equipe de transição, caso seja eleito, uma traição ao país.
2: Isso já não é mais entreguismo. Entreguismo é quando você entrega algo do país. A outra coisa é traição, quando você se une a um país beligerante contra o seu para destruir o teu país. Aí não é mais governo, não é contra o Lula, aí é contra o Brasil. Ele vai ter que ser processado, sem dúvida nenhuma, por traição, por alta traição ao Brasil.
1: A estratégia da parceria seria minar a reeleição do presidente Lula com mais tarifas, barreiras comerciais e uma possível intervenção no PIX do Brasil. Rubio deixou essa intenção clara na carta que enviou a Flávio. Para Hirsi, o candidato do PL faz uma aposta equivocada ao manter proximidade com o governo Trump.
2: Olha, nós temos uma pesquisa da Datafolha que diz que quase 70% dos brasileiros acham que isso não tem importância nenhuma para a eleição. Então, assim, não é um fator positivo para o Flávio. Acontece que a Quest tinha já mostrado uma grande parte do eleitorado, e isso mostra que o Flávio Bolsonaro está tentando mudar de assunto em função dos erros que ele já cometeu, por exemplo, com o Vortaro. Então, nós temos dois dados de pesquisa com ângulos diferentes que mostram que esse tipo de estratagema que o Flávio está usando de proximidade com o Trump, tira ainda mais votos dele.
1: Equipes de transição são formadas quando um governante deve passar o cargo para o eleito, a fim de que o futuro empossado tenha conhecimento mais aprofundado sobre a situação do país, estado ou até de municípios. Não há previsão legal de participação estrangeira nesse processo. Agência Rádio Web de Brasília, Alan Barbosa.
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0: Houve muita gente participando hoje do programa. Qual o placar do jogo Brasil e Japão? Qual o seu palpite, hein? Tá valendo a camisa feminina, tá valendo R$50 no Pix, Delícias da Silvânia. Manda pra gente aqui. Queremos ouvir você aqui nessa manhã. Alô, bom dia.
1: Bom dia, meu patrão. Bom aqui dia. É Damiãozinho da Malha da Bezerra, meu Damião. Patrão. Bom dia, muito bom dia pra vocês, com muita paz, muita saúde, muita felicidade, tudo de bom. É, o jogo do Brasil hoje eu tô dando... Ainda tô dando 2-1. O Brasil vai ganhar de 2-1 ainda, por aí assim.
0: 2-1,
1: é? Vamos ver aqui, 2-1. 2-1.
0: Tá tudo certo.
1: Tá bom, tá um abraço, tudo de bom.
0: Um abraço, Damião, muito obrigado pela participação. Quem está com a gente, alô, bom dia.
2: Bom dia, Jair Gomes, que é nega de Aloysio aqui. O Brasil vai ganhar de 3-0, rapaz, é 3-0. Se não ganhar, vamos mais embora.
0: Se não ganhar, volta pra casa. Obrigado, viu, nega? Bom dia. Quem está com a gente? Alô, bom dia.
3: Olha isso aí, bom dia. Passando pra pedir um forrozinho pra curtir e oferecer a toda a minha família. Vai pra você, vai pra Sonha, pra todos da Cinecista. O jogo do Brasil hoje aí vai ser 3-1. Com certeza.
0: 3-1.
3: Salto, um bom dia.
0: Obrigado, tchau. Viu? Obrigado pela participação, Marisete. 3-1, ela diz aqui o resultado. Quem está com a gente, bom dia.
4: Bom dia, Jair. Aqui é a Slane do bairro Cenecista. Jair, eu gostaria de ouvir um forró para oferecer a meu marido Genildo, a minha bebê Eloá, a minha mãe Ivone lá no bairro São José, a meu irmão Gilvan, a minha cunhada Edinha, meu sobrinho Enzo, a meu irmão Alberto Rian, a minha cunhada Eliângela, a cocada, a Ângela e a meu sobrinho Pedro Lucas. Tenham um bom dia, Jair.
0: Bom dia, obrigado, viu? Obrigado pela participação, Slaine. Quem está com a gente aqui no Zap, bom dia.
5: Bom dia, Jair. Aqui é Janielma do Sítio Poço de Onça.
0: Tudo bem, Janielma?
5: O placar do jogo hoje vai ser 3-1 pro Brasil. E quem vai fazer os gols é Vini Júnior.
0: Tá bom, deixa eu colocar aqui. Janaelma, né? É lá de Poço de Onça. Janielma, deixa eu colocar aqui. Janielma. Pronto, tá anotado aqui, Janielma. Muito obrigado. Poço de Onça, 3-1. Resultado aqui. 9h52, você do Zap, bom dia.
6: Bom dia, Jair, sou Luciana aqui do Cinecista, estou na escuta do programa.
0: Obrigado, Luciana.
6: Quero participar do sorteio de hoje, o placar será 2-1 para o Brasil.
0: 2-1 Brasil, vou colocar aqui Luciana do Cinecista, também está concorrendo, viu, Luciana? Aliás, tá palpitando, né? Vai concorrer quem acertar no placar, viu? Quem acertar no placar vai concorrer aí a dois prêmios, uma camisa feminina no oferecimento Center Modas, que tem a camisa da seleção brasileira para você lá, dá uma passadinha. 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O jogo está chegando, hein? Estamos aproximando aí do jogo Brasil e Japão. 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Quem está no Zap, bom dia.
7: Olá, Jair Gomes, bom dia.
0: Bom dia.
7: Ei, Jair Gomes, aqui é Maria José do Sítio Sacramento.
0: Maria José.
7: Martinho.
0: Sim.
7: O placar do jogo hoje vai ser de 2 pro Brasil e 1 pro Japão. 2-1.
0: 2-1. Tá certo, Maria José do Sítio Sacramento. Um abraço pra toda a turma aí do Sítio Sacramento, meu amigo Basto, Vavá e toda a turma aí da nossa audiência. Quem está com a gente, bom dia.
8: Bom dia, Jair Gomes. Eu quero uma música aí para oferecer meus filhos, que são Erivanildo, a Vitória Rega, a Dedé, a Maria de Quatro, a Fila, minha irmã Bernadette, minha irmã Betânia, a minha tia, que são Rita Biruca. E para você aí, eu vou botar pro Brasil 4-3, viu? Brasil, 4-3 hoje.
0: 4-3, tá certo, Edmilson, um grande abraço, muito obrigado, viu? É Flávio Leandro quem canta pra gente agora? Flávio Leandro cantando na manhã CNC FM 954.

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1: É um debate que parece não ter fim. De tempos em tempos, a proposta ressurge como uma das soluções para combater a criminalidade, a redução da maioridade penal. Um levantamento recente revelou que desde 1988, 57 propostas de redução ou flexibilização da maioridade foram protocoladas no Congresso. Pesquisa Datafolha, divulgada nesta semana, revelou que 79% dos brasileiros são favoráveis à proposta, apoio que vem caindo. Em 2015, 87% apoiavam a mudança. No início de junho, a Comissão de Constituição e Justiça da Câmara dos Deputados aprovou a admissibilidade de uma PEC que reduz a maioridade penal de 18 para 16 anos. Isso significa que a proposta pode continuar tramitando. O texto da PEC prevê a mudança apenas para crimes mais graves, como crimes hediondos, homicídio doloso e lesão corporal seguida de morte. O relator da PEC, deputado Coronel Assis, do PL de Mato Grosso, alega que a PEC reflete o desejo da maioria da população.
2: É um primeiro passo, nós sabemos que isso é mais uma ferramenta que vai contribuir dentro desse grande arcabouço que é a segurança pública brasileira, que precisa de mudanças, mas atendendo até mesmo as pesquisas recentes que foram feitas aí, onde dão conta que mais de 90% dos brasileiros assentem e querem a mudança legislativa dessa redução da maioridade penal.
1: De acordo com a promotora de defesa das crianças e adolescentes de Belo Horizonte, Ângela Fábero, apenas 10% dos atos infracionais cometidos pelos adolescentes são graves, o que não justifica a redução da maioridade.
3: Vai retirar uma responsabilidade que nós temos até uma legislação para o Sistema Nacional Socioeducativo, que é o SINASA, que é uma legislação própria para o atendimento do adolescente quando ele comete um ato infracional, e vamos jogá-lo numa seara que, onde ele vai ficar mais desprotegido e com menos possibilidades. Quais serão as possibilidades vão ser ofertadas para um adolescente que já vai partir para uma esfera criminal propriamente dita?
1: A promotora participou de uma conferência promovida pelo Fórum do Sistema Socioeducativo de Belo Horizonte, que discutiu as consequências da redução da maioridade penal. A coordenadora da Frente de Defesa dos Direitos da Criança e do Adolescente de Minas Gerais, Regina Mendes, explicou que os atos infracionais cometidos por adolescentes representam menos de 1% dos crimes.
4: Nossas cadeias são lugares em que eles vão estar lá com adultos e que eles vão aprender ainda muito mais os atos infracionais. É um espaço que não é adequado para um sujeito em formação. É desastrosa essa proposta. Por que eles não propõem mais educação, saúde, profissionalização para esses adolescentes?
1: A recente pesquisa Datafolha, que revelou apoio massivo à proposta de redução da maioridade penal, mostrou também que 81% dos homens entrevistados são favoráveis. Entre as mulheres, 77% apoiam a mudança. Do Ministério Público de Minas Gerais, para a Agência Rádio Web, Marco Aurélio Franco.
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0: ainda junina, que é clima de Copa do Mundo, a Copa do Mundo que segue hoje, Brasil em campo hoje, 14h, e Brasil e Japão, hein? Vamos ao Zap aqui, queremos ouvir mais pessoas aqui nessa manhã. Você do Zap, bom dia.
1: Muito bom dia, meu caro Jair Gomes, bom dia, meu amigo Francisco e aos ouvintes da Cinecista. O meu palpite hoje para o jogo será de 2-1 para o Brasil.
0: 2-1.
1: Vamos torcer para isso.
0: Tá certo, Palito, tá dizendo aí 2-1. Tá em João Pessoa, o Palito, na nossa audiência. Tá ouvindo pelo aplicativo. Obrigado pela participação. Quem está no Zap, tudo bem? Bom dia.
2: Bom dia, Jair, aqui é Silvinelli.
0: Fala, Silvinelli.
2: Estou no programa aqui para dizer que o jogo de hoje da seleção brasileira vai ser 2-0 para o Brasil.
0: 2-0 Brasil.
2: Valeu, Jair.
0: Valeu, Silvinelli. Obrigado, viu, pela participação. Você com a gente. Alô, bom dia.
3: Jair, bom dia.
0: Bom dia.
3: Hoje eu quero oferecer todas as músicas do programa para minha amiga Marli Barbosa, no Citéria Atravessada, que está de aniversário. Que Deus dê a ela saúde, paz e tudo de bom. Que ela seja sempre essa pessoa alegre. Um abraço da amiga Marilene.
0: Marilene, obrigado.
3: O placar do jogo hoje aí é 2-1 para o Brasil.
0: 2-1 Brasil. Marilene está dizendo que vai ser 2-1 Brasil. Parabéns a Marli Barbosa, nossa ouvinte, aniversariante de hoje. Aqui são 10h08. Quem está com a gente no Zap, tudo bem? Bom dia.
4: Bom dia, amigo Jair Gomes. Bom dia. Rose Cancista, amigão.
0: Oi, Rose.
4: Quero oferecer uma música para todos os ouvintes que estão escutando essa rádio maravilhosa, nessa manhã linda de sol. E estamos todos ansiosos, né, para o jogo. E meu palpite é 2-1, amigão.
0: 2-1.
4: Então, bom dia.
0: Obrigado, Rose. 2-1, palpite da Rose do Cancista. Quem está com a gente, alô, bom dia. Oi.
5: Bom dia, Jair Gomes.
0: Bom dia.
5: Aqui é a Sinina do bairro Cenecista.
0: Tudo bom, Sinina?
5: Hoje
0: bom
5: eu vi uma programação para parabenizar o meu genro, Ziva, que esteve de aniversário ontem. Quero pedir uma música com Mastruz com Leite, Mastruz na
0: com
5: praia.
0: Leite na praia.
5: Para oferecer a ele.
0: Uhum.
5: Pessoal, menino Jesus, a Nosso Senhor Jesus Cristo, que ilumine a vida dele. Dê muitos anos de vida a ele e saúde, que essa data se repita por muitos e muitos anos. Que ele seja sempre esse genro bom, amável, um bom marido para minha filha, um bom pai. Ele receba meus parabéns do sogro Nivaldo, das duas cunhadas, do cunhado Fábio,
0: sim,
5: dos filhinhos dele, José Felipe e José Bento, e de toda a família dele, da mãe dele, Dona Penha, no Sítio Esporteira. E de toda a família, de todos os amigos dele.
0: Sim.
5: Jair, o jogo hoje, o placar vai ser de 3-1.
0: 3-1.
5: Tenha um bom dia e um bom trabalho.
0: Sinina está dizendo que vai ser 3-1. Tá certo, Sinina. Muito obrigado pela participação. Mais um ouvinte, alô, bom dia.
6: Bom dia, Jair.
0: Bom dia.
6: Meu nome é Matheus, do Sítio Poço de Onça.
0: Matheus.
6: O palpite do jogo de hoje vai ser 2-0.
0: 2-0, tá certo. Obrigado, Matheus. Obrigado, viu? Quem vem chegando agora? Mastruz com Leite, chegando na manhã da Cenecista FM. Bom dia.
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0: 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E hoje, claro, é o dia de São Pedro. Viva São Pedro, nós que somos católicos. Para quem não é também, com respeito aos nossos santos, São Pedro, hoje, viva São Pedro. E hoje também é dia de São Paulo. Jair, um abração para você. Mais tarde tem o jogo da seleção brasileira. Então vamos embora com o Armazém Paraíba, meu querido.
1: Um abraço, Kiko. 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São 10h26 aqui na manhã da CNC FM. Ulisses está participando aqui também da nossa enquete. Está dizendo que vai ser 1-0 para o Japão. Será, Ulisses? Um abraço, viu? Muito obrigado pela participação. Silene Lima, está dizendo que o placar vai ser 2-1 para o Brasil. Obrigado, Silene. Um grande abraço, tá? Janiele, de Cerro Corado, Rio Grande do Norte, está dizendo que vai ser 2 para o Brasil, 1 para o Japão. 2-1 resultado para Janiele. Obrigado, Janiele. Márcio também está participando, dizendo que vai ser 2-1 para o Brasil. Obrigado, Márcio. Muito obrigado pela participação. A Maria Lima também está participando aqui, dizendo que hoje vai ser empate, viu? Vai dar 1-1, né? O jogo vai ser empate. Maria Lima, lá do Serrote do Tigre, está com a gente. Empate vai para os pênaltis e aí vamos, né? É prorrogação, pênaltis em seguida, né? E vai ter que sair um hoje, tá? Ou sai Brasil ou sai Japão, né? Preferência que saia o Japão. Né? É isso, deixa eu registrar aqui também Danilo Oliveira, vai ser 2-0 Brasil. Obrigado, Danilo, pela participação. Diego Croz disse que vai ser 2-1 Brasil, 2-1 Brasil. Obrigado, Diego, obrigado pela participação. Van Lima está dizendo que vai ser 2-1 para o Brasil, desejando um ótimo dia para todos nós aqui. Obrigado pela participação. Jennifer Lohane, Sítio Urubu, dizendo que o placar vai ser 1-0 Brasil. 1-0 Brasil. Obrigado, Jennifer. Bom dia para você e para a família. Sueli também participa, dizendo que vai ser 1-0 Brasil. 1-0 Brasil. Obrigado, Sueli. Está na nossa audiência. Genailma está dizendo que o placar vai ser 3-0 Brasil. 3-0 Brasil. Obrigado, viu? Eliane também está na nossa audiência, dizendo que vai ser 2-0 para o Brasil. Eliane, lá das Pedreiras. Obrigado, Eliane. Também participando aqui. Quem está na escuta também é a Cássia Costa, no bairro São José. Obrigado, viu, Cássia? Está com a gente, está na nossa audiência. Você que mandou mensagem de voz, você com a gente. Alô, bom dia.
2: Bom dia, Jair. Bom dia a todos os ouvintes da Rádio Cenecista. Jair, o placar do Brasil hoje, Brasil e Japão, vai ser o seguinte. Vai ser 4-2.
1: 4-2.
2: Japão também é bom, viu? 4-2
1: pro Brasil. 4-2, é o Ronaldo, tá falando aqui, 4-2 para o Brasil. Um abraço, Ronaldo, tá na nossa audiência. Daiane Valença também tá dizendo que vai ser vitória do Brasil, 1-0, o Brasil vai vencer o jogo hoje. Obrigado, viu, Daiane? Daiane Valença, obrigado pela participação. Quem está com a gente? Alô, bom dia.
3: Bom dia, Jair Gomes, que é o Dantas de Santos.
1: Fala, Dantas.
3: Ligadinho aqui no programa, né? Jair, primeiramente aí um abraço para você, para meus pais Valdemar e Bastim, Frei Martinho. E aí, resultado do jogo do Brasil hoje, no sufoco, na bacia das almas, 2-1 pro Brasil.
1: 2-1 Brasil.
3: Mas ainda com um pé atrás. Começa a
1: situação. Ok, Dantas, um abraço, viu? Obrigado. Eliane está dizendo que vai ser 2-1 para o Brasil. Obrigado, Eliane, pela participação. a Vitorinha também.

0: quem está participando aqui com a gente. Obrigado pela participação aqui. Ela mandou até um áudio pra gente aí, Vitorinha. Daqui a pouco a gente roda a Vitorinha, tudo bem? É, também recebo aqui a mensagem do Rayan Souza, dizendo que o Brasil vai vencer o jogo hoje, 3-0. Obrigado, Rayan. Gisélia, na Várzea Verde, está dizendo que vai ser 3-1 para o Brasil. 3-1 para o Brasil. Obrigado, Gisélia. Bom dia. Você do Zap, bom dia.
1: Bom dia, aqui é a Vitória Silva da Malhada Bezerra. Gostaria de pedir uma música para, só para curtir.
2: Quem está com a gente, alô, bom dia.
1: Qualquer um aí, o placar do jogo hoje vai ser 3-1.
0: 3-1, tá joia, obrigado, viu? Alberto está também participando aqui, dizendo que vai ser 2-1, 2-1 para o Brasil. Obrigado, Alberto, um abraço para você, muito bom dia. Você do Zap, tudo bem? Bom dia.
3: Bom dia, meu amigo Jair, agradecer a Deus por mais um dia, muita gratidão a Deus por tudo que ele tem nos proporcionado, os nossos filhos, as nossas filhas, nossos genros, nossos netos, nossos amigos, nossas netinhas e nossos irmãos e todos os nossos familiares e amigos, a todos vocês, que Deus o abençoe grandemente a vida de cada um de nós, com muita paz, com muita saúde, com muita bênção. Deus o abençoe a todos que estão ouvindo a família Cenecista. Gratidão a Deus por tudo. A Valdira Sítio Águas Bela, bom dia.
0: Obrigado, Valdira. Lena está no bairro Cenecista, está dizendo aqui, olha, o meu palpite 3-1 para o Brasil, 3-1. Obrigado, viu, Lena? Um grande abraço. Você fica bem informado com a gente. São 10h31 agora.

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1: A retenção urinária é uma condição caracterizada pela incapacidade parcial ou total de esvaziar a bexiga de forma natural e afeta milhares de brasileiros. Ela pode estar associada a lesões medulares, doenças neurológicas, esclerose múltipla e mielomeningocele, por exemplo. Quando a bexiga não esvazia adequadamente, o organismo pode sofrer consequências importantes, como infecções urinárias de repetição, danos aos rins e outras complicações que afetam diretamente a qualidade de vida. Segundo as diretrizes da Sociedade Brasileira de Urologia, a técnica do cateterismo intermitente é considerada atualmente como padrão ouro em cuidado da retenção urinária crônica. Essa técnica consiste em introduzir um catéter no canal da uretra, que irá drenar a urina contida na bexiga para o vaso sanitário ou um recipiente externo. Os catéteres hidrofílicos são os mais recomendáveis para usuários que necessitam realizar o cateterismo intermitente porque permitem a remoção da urina residual, evitando multiplicação de bactérias e infecções urinárias recorrentes. Quem explica é Martina de Mello, gerente de assuntos médicos da Coloplast.
2: Hoje eu tenho um catéter de PVC, que ele precisa ser lubrificado manualmente para então inserir na uretra. Mas se eu não tenho essa lubrificação adequada, eu posso ter lesões na minha uretra. Quando eu falo do catéter hidrofílico, eu não preciso lubrificar manualmente. Esse catéter, ele já vem com a lubrificação. Então, eu abro a embalagem dele e ele está pronto para ser usado.
1: Embora tenha sido incorporado ao SUS em 2019, por meio da portaria número 37 do Ministério da Saúde, o catéter hidrofílico ainda não está amplamente disponível na rede pública. Atualmente, apenas alguns municípios oferecem o dispositivo pelo Sistema Único de Saúde, utilizando recursos próprios, por reconhecerem os benefícios que ele traz para os pacientes. Por serem prontos para uso, os catéteres hidrofílicos facilitam a realização do procedimento fora de casa. Esse é o caso da palestrante e influenciadora Andrea Schwartz, cadeirante há 28 anos e usuária desse tipo de catéter.
3: Ele já vem pronto para uso, então ele se adapta à sua vida mesmo, que eu acho que para mim foi uma grande virada de chave quando eu comecei a utilizar. Me trouxe muita independência e o quanto eu tive, né, a oportunidade de voltar a socializar, de sair, de poder ir no cinema, no restaurante, né, voltar a ter uma vida que eu queria ter.
1: Martina de Mello ressalta ainda que garantir a padronização e a ampla disponibilização dos catéteres hidrofílicos no SUS é um passo essencial para ampliar o acesso dos pacientes a esse recurso.
2: Que ele consiga realizar o cateterismo no número de vezes que ele precisa por dia e que isso não seja algo agressivo para o corpo dele e que traga complicações como infelizmente a gente tem com o catéter de PVC.
1: Mais do que um avanço no tratamento da retenção urinária, essa medida representa dignidade, autonomia e qualidade de vida para milhares de brasileiros que dependem desse cuidado no dia a dia. Agência Rádio Web, produção e reportagem, Carolina Cassola e Priscila Mendes.
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0: passar aqui, porque o prazo foi anunciado para o dia 30, né? Até o dia 30 de junho, que é amanhã. Amanhã acaba o mês, né? E estamos nós na expectativa aqui, todo mundo esperando uma posição do governo sobre a água, né? A correria, nós sabemos, existe, né? Para aprontar, para entregar a obra. Mas até hoje eu não tenho essa informação. Nós não temos essa informação oficial do governo do estado para a liberação da água. Eu não tenho, né? Não tenho essa informação. Mas estamos atentos aqui, já fizemos contatos com várias pessoas e também a informação é a mesma. Não há nenhuma informação oficial. Oficial. Tá bom? Obrigado pela participação aqui. É importante que as pessoas fiquem atentas e cobrando, inclusive, né? Porque é importante fazer isso, né? Porque já teve várias situações, né? Prazos, inclusive, não foram ainda cumpridos ainda. Até agora não foi cumprido, né? Não sei se vai ser cumprido esse agora, né? Para o dia 30, tá bom? Obrigado. Eliana Ferino está dizendo que vai ser 1-0 para o Brasil. Obrigado, Eliana. Está na nossa audiência, tá? Ouvindo aqui a programação. Obrigado mesmo. Tem mais ouvinte. Alô, você do Zap. Bom dia.
1: Bom dia, Jair. É Zeca aqui da Baixa da Neve.
0: Tudo bom, Zeca?
1: O placar hoje vai ser 3-0 pro Brasil.
0: 3-0 pro Brasil.
1: Um do Matheus Júnior. E outro dois do Vinícius Júnior.
0: Tá certo, tá bom. O pessoal arriscando aí, né? Os jogadores e tal. Tá bom, obrigado pela participação. Júnior Penteado tá dizendo que vai ser 3-0 para o Brasil. 3-0. Obrigado, Júnior. Obrigado mesmo. 2-1 o resultado do jogo. Quem diz é o Miguel. Miguel está apostando 2-1 para o Brasil. É isso, Miguel? Obrigado, viu? Obrigado por estar com a gente aqui. Edileuza também está dizendo que vai ser 2-1 para o Brasil. É isso? Tá. Tá tudo certo. Obrigado pela participação aqui. Tá bom? Vamos ver mais quem está com a gente aqui, quem está no Zap, tudo bem? Bom dia.
2: Bom dia, Jair, bom dia aí. O placar hoje vai ser 2-1 pro Brasil.
0: 2-1 Brasil. Tá bom. Daliane, obrigado, viu? Daliane Cardoso está dizendo que vai ser 2-1 para Brasil. 2-1. Tá bom, obrigado, viu, pela participação. Ari Barros está com a gente, está dizendo que vai ser 3-1. 3-1 Brasil. Tá jóia, obrigado pela participação. Jaqueline Ferreira está com a gente no JK, vai ser 3-1 Brasil. Jaqueline, obrigado. Viu? 2 horas, gente, 2 da tarde, acontece o jogo Brasil e Japão. 10h50 aqui na Cenecista FM.
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6: 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Você do Zap com a gente aqui. Você do Zap, bom dia.
7: Isso aí, aqui é o Austin Flow, vai ser 2-0. Brasil e Japão.
6: Tá certo, Austin Flow, 2-0. Opinando aqui, dando o seu palpite. Obrigado, Austin. Aqui são 10h59, você com a gente, bom dia.
8: Mas aí, bom dia, que é a vitória do Senecista. Se o placar do jogo hoje é 3-0 pro Brasil.
6: 3-0, Brasil. Vitória do Senecista. Tá certo, obrigado, viu? Yasmin tá dizendo, vamos ver aqui o que é que ela diz, vamos lá. É, vai ser 3-2. É isso? 3-2. É, tô considerando o último resultado, viu, Yasmin? Só pode um resultado, ela mandou 3, né? A gente considera o último aqui, 3-2, tá bom? Obrigadão pela participação. Genildo Ferreira de Souza está dizendo que vai ser 3-1 para o Brasil. Genildo, muito obrigado, viu? Um bom dia para você. Olha, o jogo 14h, hein, gente? 14h, não perca o jogo Brasil e Japão. Lucinha das Vertentes está dizendo que vai ser 3-1. Lucinha, obrigado pela participação, viu? Marinalva do Lajedo Grande está dizendo que vai ser 1-0 o Brasil, vai vencer por 1-0. É isso, mais um ouvinte aqui participando. Bom dia.
9: Bom dia, Jair. Bom dia. Zefa do JK.
6: Pois é.
9: Aí o Brasil vai ganhar de 3-1.
6: 3-1. Palpite da Zefa, né? Olha aí. Né? As pessoas se envolvendo, né? Participando aqui. Maria de Baraúna está dizendo que vai ser 3-1 para o Brasil. Obrigado, Maria. Um abraço para todos aí em Baraúna, viu? Você que está na nossa audiência. Muito obrigado. É, quem está também com a gente aqui é Isa, do bairro Limeira. Ela disse que o Brasil vence pelo placar de 4-1. Obrigado, Isa. Um grande abraço para você e para a família. Você com a gente, bom dia.
10: Bom dia, Jair. Aqui é Luísa. Eu concordo com esta mulher. Vai ser de 2-1.
6: 2-1. Tá joia, tá certo. Tá aqui o computador, o seu palpite. Quem está com a gente? Alô, bom dia.
11: Bom dia, Jair Gomes. Aqui quem está falando é Joelma do JK. O Brasil vai ganhar de 3-2.
6: 3-2, tá joia. Obrigado, viu, pela participação aqui. Mais um ouvinte aqui. Alô, bom dia.
12: Oi, Jair Gomes, bom dia.
6: Bom dia.
12: O placar do jogo vai ser 2-1.
6: 2-1. 2-1, tá joia. Obrigado pela participação. Quem está com a gente? Alô, bom dia.
13: Bom dia, Jair Gomes. Bom dia, Francis Souza e todos os ouvintes da rádio. Aqui é Vinícius, daqui Chava de Frei Martinho.
6: Oi, Vinícius.
13: O placar do jogo hoje será 2-0 para o Brasil.
6: 2-0 Brasil. Vinícius está dizendo que vai ser 2-0. Luana disse que o placar vai ser 2-1 para o Brasil. 2-1. Obrigado, Luana. Obrigado pela participação aqui. Mais um ouvinte aqui. Alô, bom dia.
14: Bom dia, Jair. Aqui quem fala é o Francisco, aqui do Sítio Campo Comprido, aqui de Cuité. E sobre o placar do jogo hoje, não vai ser muito fácil que nem a pessoa pensa ganhar do japonês, mas tenho certeza que nós passa. Vai ser 2-0 Brasil.
6: 2-0.
14: Vamos em busca desse Hexa. Bora Brasil, pra cima deles.
6: Tá certo.
14: Valeu, Jair.
6: Valeu, Francisco. Muito obrigado pela participação aqui, tá bom? João Gomes está chegando agora. João Gomes vem chegando aqui na manhã da Cenecista FM. São 11h02 aqui. Já a gente volta para encerrar o programa.

0: Luiz, aqui no finalzinho do programa, a pergunta de hoje também é sobre as águas, né? A água vai chegar realmente às torneiras de Picuí nesse dia 30? Reginaldo Araújo está conosco na linha, está na estação de tratamento. Oi, Reginaldo, bom dia.
1: Bom dia, Jair, bom dia.
0: Bom dia.
1: Obrigado, Ziconé.
0: Estamos com dificuldade.
1: A gente registrou hoje, dentro do meu programa, até agora, a pergunta que se fica é as águas, né? Jepa, eu estou aqui com o servidor Aldemir Macedo, ele que vai ter claro aqui para os nossos ouvintes, né? Pessoal que tem ligado a Rádio Cenecista, esperado notícias, né? E nada melhor do que ele, já é ao lado dele aqui, já traz seu bom dia, né? Falando com os ouvintes da Rádio de Picuí região.
0: Aldemir, tudo bem? Bom dia.
2: Bom dia, Jair. Bom dia, Reginaldo. Bom dia, Jair. Bom dia, Reginaldo. Bom dia a todos os ouvintes da Rádio Cenecista de Picuí. Jair, nós estamos aqui na estação de próximo ao...
0: Tá vendo.
2: Estamos acompanhando aqui e da fase final da conclusão aqui da UIPA.
0: Aldemir, para os seus ouvidos. Aldemir, eu não estou te ouvindo bem, está havendo uma instabilidade no teu sinal. Deixa eu refazer a ligação aqui, não sei se você está com o teu celular aí, vou fazer novamente a ligação para ver se a gente consegue ouvir você bem aqui, tá? Nós não temos qualidade no sinal, nós estamos com cortes no teu sinal, então vamos ver se a gente consegue restabelecer a ligação aqui para falar com Aldemir e com o Reginaldo, estão na estação de tratamento. Tudo bem? Vê se a gente consegue aí, Francis Souza, restabelecer o sinal. Né? Hoje pela manhã tivemos oscilação aqui também no sinal de internet, né? Tá chamando, né? Vamos ver se a gente consegue ouvir o Aldemir com mais clareza aqui. Tá, estamos tentando restabelecer o sinal. Não deu para ouvir bem o Aldemir quando da sua intervenção agora há pouco. Tá tudo certo? Ok? Aldemir está com a gente, está em linha? Consegue me ouvir bem, Aldemir?
1: Alô?
0: Opa, consegue me ouvir? Opa, oi. Oi, tá tudo ok agora? Não? Consegue me ouvir? Também não deu, né? Não deu. Estamos com dificuldade, né, de ouvir o Aldemir. Tenta novamente aí, Francis Souza. Vamos ver, tudo bem agora? Recebe a ligação dele pra gente. Vamos ver se a gente consegue ouvir o Aldemir. Tudo bem? Ele tá me ligando aqui no da rádio. Veja aí, ele tá ligando pra cá, né? Vamos ver se a gente consegue. Desliga, ver se você recebe a ligação dele aí, quando ele estiver ligando. Tudo bem? Vamos ver aqui. Não, né? Então vou fazer o seguinte, vamos fazer o seguinte, eu não estou conseguindo atender o Aldemir agora, né? Nem ele consegue me atender, nem eu consigo atender o Aldemir. Vamos ver, ele agora está tentando ligar novamente, vamos ver. Ok? Está recebendo agora ou não? Não consegue, nós estamos com estabilidade, gente, aqui no nosso sinal. Ele está tentando falar comigo aqui. Vamos ver se eu consigo falar com o Aldemir aqui. Ah, tudo bem. Vamos lá. Opa, agora sim. Estamos recebendo. Temos um sinal aqui. Tudo bem?
3: Beleza, Jair.
0: Oi, Reginaldo.
3: Estamos ao vivo, direto aqui do centro de tratamento, né, da Cagepa, precisamente aqui à altura, né, do bairro Limeira. Né, e temos melhores detalhes para passar para o ouvinte que desde a madrugada, né, tem ligado aí para a rádio. O pessoal tem dado credibilidade à Rádio Cenecista porque tem trazido a notícia em tempo real. E estou aqui ao lado, Jair, do servidor Aldemir Macedo, inclusive já está à disposição para que você possa bater um papo com ele e tirar algumas dúvidas, né? As águas que estão aqui, já sentindo aqui o cheiro da cidade. Aldemir, bom dia, Rádio Cenecista de Picuí.
4: Bom dia, Reginaldo, bom dia, Jair, e um bom dia especial nesse feriado agora de São Pedro a todos os seus rádio ouvintes. Estou à disposição, caro Jair.
0: Aldemir, a pergunta que não quer calar é sobre as águas. Quando essa água vai chegar às torneiras? Havia uma previsão agora para para o final de mês, dia 30 amanhã, encerra o mês de junho. Qual é a informação que você tem sobre as águas aqui para a região?
4: Jair, nós estamos aqui precisamente na estação de tratamento de água da Cajepa. Como bem Reginaldo falou, aqui próximo ao Parque de Vaquejada. Reginaldo está vendo aqui em loco a quantidade de homens que estão aqui nesse momento, nesse instante, nesse feriado, trabalhando para concluir. Na realidade, Jair, o que está aqui é na fase final, nos detalhes, na parte de concretagem dos blocos de ancoragem. É a reta final da conclusão da obra. E o prazo que sempre se fala é até o final desse mês. Hoje é 29, amanhã é 30. Nós estamos aqui, eu acredito que hoje deverá concluiu essa parte desses blocos de ancoragem com a secagem desse material que eles estão colocando aqui, vai testar o reservatório. O reservatório é o que vai receber as águas para a população que está nos ouvindo nesse instante. Essas águas, ela percorre aproximadamente 185 quilômetros até chegar aqui em Picuí e Frei Martinho. São 9 estações de tratamento, uma mandando água para outra, uma mandando para outra, até chegar aqui na cidade de Picuí. Picuí já recebe ali da entrada do Trevo de Baraúna, daquela estação de bombeamento, e eu acredito que hoje deverá estar sendo bombeada aqui para a cidade de Picuí. Ela chegando aqui, testou esse reservatório, que é de 1 milhão e 100 mil litros de água, testou ele, não teve vazamento, está tudo ok, e aí nós vamos partir, graças a Deus, para distribuir essa água para a população. De forma que eu fico até assim emocionado, porque é o momento final dessa obra. É uma obra gigantesca, sabe, Jair? Uhum. E você imagina quando você está construindo uma casa que tem a parte final ali, os detalhes, os acabamentos. É isso que está acontecendo nesse instante aqui na cidade de Picuí. Reginaldo está aqui do meu lado, que tem também toda a credibilidade para passar essa informação para os seus ouvintes. São diversos homens trabalhando aqui nesse instante para a conclusão dessa obra e distribuir a água para a população, que eu tenho certeza que a população está muito ansiosa, com razão, porque é muito tempo já que nossa população sofre com essa falta d'água e está pertinho de acabar. Amanhã é dia 30, eu sou um homem muito temente a Deus, eu tenho certeza que a gente vai cumprir no prazo que foi estabelecido e a população vai ter a sua água disponível nas suas torneiras, Jair.
0: Uma certeza de que não há volta, né, Aldemir? A obra está aí, reta final, não tem mais como dar errado, né?
4: Não tem como dar errado mais não, de forma alguma, graças a Deus. Deus é bom o tempo todo. Eu fiquei até afastado esses dias das redes sociais, porque foi um problema com minha filha, mas graças a Deus já está bem. Eu retornei às minhas funções, estou aqui. Hoje é feriado, mas nós estamos aqui na estação, acompanhando todos os serviços e todas as informações a gente vai passar para vocês, Jair, porque vocês da Rádio CNC de Picuí têm toda a credibilidade para levar essa informação para a população que está ansiosa para a chegada dessas águas. E aí eu quero aqui fazer um agradecimento de público a Dr. Marcos Vinícius, que é o diretor presidente da Cajepa, que está aqui diuturnamente 24 horas cobrando de todo mundo para que as águas cheguem o mais rápido possível. Amanhã é dia 30, né? É o último dia do mês de junho. Estou com muita fé em Deus que amanhã a gente terá água já aqui em nosso reservatório testado, não vai ter problema com fé em Deus, e aí distribuir essa água para nossa população, Jair.
0: Como é que vai ser a vinda do governador aqui para a região para entregar essas águas?
4: Jair, a gente sabe que a agenda do governador é muito extensa, né? O governador Lucas, que também tem feito assim a cobrança gigantesca para todos que fazem a Cajepa, não está medindo esforço nenhum. Essa semana faltou uma peça muito importante do sistema, eles iam mandar buscar em São Paulo de avião, tudo para chegar na data certa, e o governador está aqui de todos que fazem a Companhia de Águas da Cajepa, a construtora também, que eu quero aqui agradecer a todos eles, sabe, Jair, que eles estão aqui todos os dias, 24 horas, lutando aqui, tá junto com a gente, para que conclua o mais rápido possível, para distribuir água para a população. São mais de 150 homens, Jair, trabalhando desse trecho lá de Buqueirão até aqui em Picuí. Só para você ter uma ideia, Jair, essa a água que chega aqui em Picuí, ela passa por 9 estações. Ela sai lá de Buqueirão, vem para Boa Vista, de Boa Vista ela vem para Solidade para São Vicente, de São Vicente ela vem ali para Cubati, de Cubati para Sossego, para o Trevo de Baraúna, para não chegar aqui em Picuí. Daqui de Picuí, a gente manda também para a nossa querida irmã, Frei Martinho. E uma obra paralela também que está sendo executada é a inversão do sistema para mandar também para a cidade de Coimã aqui, para Nova Palmeira, Jair.
0: Ok, Aldemir, ficamos à expectativa aqui e qualquer notícia, qualquer nova notícia, eu gostaria de que você se pronunciasse para o nosso ouvinte ficar aqui tranquilo, tudo bem?
4: Pode ficar tranquilo que qualquer informação, com a chegada daqui, a gente vai levar essa informação para você e para todos os seus rádio ouvintes aí.
0: Ok, um grande abraço, muito obrigado, viu?
4: Grande abraço, obrigado,
0: um abraço. Amigo. Tá aí, Jair. Oi, fala, Reginaldo.
3: Aproveitando para passar informação também, que inclusive agradecer, né, muito bem recebido aqui a equipe da rádio, né, pessoal antecioso aqui, e eu estou aqui pertinho justamente, você vê o quanto essa empresa é séria, pessoal também tendo cuidado de trazer a água o mais rápido possível. Hoje a concretagem está sendo feita numa máquina, que é para adiantar, porque como a Aldemir bem falou aí, é preciso estar seguro, porque a pressão vai ser muito grande aqui na saída de uma caixa de mais de 1 milhão de metros cúbicos, né? E com certeza tem que estar muito bem amarrado para que não libera água e tenha de voltar a paralisar por um problema. Era isso que o pessoal passava para a gente aqui, inclusive Aldemir, né? Para que essa água seja liberada, e seja liberada de uma vez por todas, né? Que a gente possa seguir com o abastecimento. Então, Jair, fica aqui os agradecimentos a toda a equipe da Caixepa, especial ao Aldemir por ter nos recebido aqui de braços abertos e não se curvando de passar nenhuma informação para os nossos ouvintes.
0: Ok, Reginaldo, muito obrigado, viu, pela participação, obrigado por trazer essas notícias para a gente aqui sobre as águas. Um abraço.
3: Valeu, Jair.
0: Valeu, um abraço. Está aí Reginaldo Araújo conversando com o Aldemir Macedo, passando essas informações. O pessoal está nesse momento lá na caixa elevatória. E essas informações são informações ao vivo agora, né? O pessoal está trabalhando, mais de 150 homens trabalhando nessa obra para entregar essa obra aqui para a nossa região. Tá? Coisa muito boa, o pessoal da Cagepa não medindo esforços para entregar esse benefício tão, tão grandioso, né, aqui para nossa região. Muito obrigado mais uma vez, pessoal da Cagepa, por ter nos recebido aí nesse momento. Estávamos com essa informação para passar para os nossos ouvintes. Não temos temos o maior cuidado, né, de passar a informação correta, né? A CNCX tem trabalhado nesse sentido, de entregar para você que está sempre com a gente diariamente aqui a informação correta, a informação oficial. E é isso que nós estamos fazendo. Tem muitas informações na internet que a gente não repassa porque são informações não oficiais e a gente prefere não passar para o ouvinte, né? Precisamos levar a informação com clareza, a informação verdadeira, tá? Então a qualquer momento o pessoal está ultimando, está correndo para entregar essa obra, né? São os últimos detalhes, como disse o Aldemir, né? Detalhes que eles precisam resolver, né? Para depois não estar, olha, vai ter que interromper por isso, por aquilo, né? O TV

0: não foi bem feito e tal. Estão fazendo algo bem feito para quando a água chegar em definitivo, atendendo as pessoas 24 horas por dia. Tudo bem? É isso, gente. Olha, estamos encerrando o programa, já estamos entrando aqui no horário do jornal. Dizer que a você que mandou mensagem para a gente aqui, palpitando para o jogo Brasil e Japão, nós estamos aqui observando todas as mensagens. Quem mandou pelo zap aqui da emissora, quem mandou pelo Instagram, nós estamos observando todas as pessoas, ninguém vai ficar de fora, tá? Se você acertar o placar, vamos ter aqui o sorteio, tá bom? Amanhã, na programação, serão dois prêmios, serão uma camisa, o primeiro prêmio, uma camisa da Center Modas, camisa feminina da Center Modas e também um Pix de Delícias da Silvânia. Tá tudo certo? Obrigado, gente, obrigado mesmo. Você fica com a gente porque agora vem chegando o Jornal Cenecista, hein? As notícias mais importantes da região para você aqui na Cenecista FM. Até daqui a pouco.
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0: Bom dia, o jornal começa agora na Cenecista FM. As notícias mais importantes do dia você tem a partir de agora. Os destaques para hoje: incêndio atinge apartamento em Souza, do sertão da Paraíba. Homem trans dá à luz primeiro bebê na rede pública estadual da Paraíba. É amor, é respeito, diz esposa. E ainda você vai ter aqui no jornal: homem morre após ser atingido por pneu de veículo às margens da BR-230, no Agreste da Paraíba. E você também terá: a turista australiana comemora 40 anos no São João de Campina Grande e viraliza. Melhor noite da minha vida, disse a australiana. São João de Campina Grande tem Simone Mendes e mais atrações esse final de semana. Zé Vaqueiro lota Parque do Povo, celebra maratona de São João, um dos mais especiais da minha vida. Japão e Brasil, Brasil e Japão hoje pela Copa do Mundo. Também em destaque, também Comando Vermelho domina garimpo ilegal, transforma ouro em moeda do crime, diz a Polícia Federal. E também destaque aqui, nesta manhã, Venezuela corre contra o tempo para buscar sobreviventes de terremotos. Para você que não ouviu a nossa fala, a nossa entrevista com Aldemir Macedo e Reginaldo Araújo, daqui a pouco nós voltamos a falar, voltamos a reprisar essa matéria que foi feita agora há pouco sobre as águas do Rio São Francisco. Temos detalhes aqui finais sobre esta obra que está para ser entregue à população. Essas e outras notícias agora no jornal que está começando, no oferecimento do gel acabador, o gelzão que trata, alivia e previne.
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4: A segunda-feira, 29 de junho, será marcada por variação das condições do tempo entre o litoral e o interior do Nordeste. A umidade favorece a ocorrência de chuva em áreas costeiras, enquanto o interior da região terá predomínio de muitas nuvens ao longo do dia. Na Bahia, Salvador terá muitas nuvens com chuva isolada. Os termômetros variam entre 22 e 26 graus. A chuva também pode ocorrer em pontos do litoral, especialmente no litoral e no Recôncavo Baiano. Nas demais regiões do estado, como o Oeste, a Chapada Diamantina, o Vale do São Francisco e o Sudoeste, a previsão é de muitas nuvens. Em Sergipe, Aracaju registra mínima de 24 e máxima de 27 graus, com muitas nuvens. No leste sergipano, há possibilidade de chuva isolada, enquanto o Agreste e o Sertão permanecem com céu predominantemente nublado. Em Alagoas, Maceió terá muitas nuvens com chuva, com temperaturas entre 22 e 28 graus. A previsão de precipitação também se estende ao leste alagoano. No Agreste e no Sertão, o céu permanece com muitas nuvens. Em Pernambuco, Recife terá muitas nuvens com chuva. A mínima será de 24 e a máxima de 29 graus. A chuva deve alcançar a zona da mata e parte do Agreste, enquanto o sertão terá predominância de muitas nuvens. Na Paraíba, João Pessoa terá muitas nuvens com chuva, com temperaturas entre 23 e 28 graus. As precipitações também são esperadas no litoral e em áreas da zona da mata. No Agreste, Borborema e no sertão, a previsão indica muitas nuvens. No Rio Grande do Norte, Natal terá muitas nuvens com chuva, com mínima de 23 e máxima de 29 graus. A condição se estende ao litoral, enquanto o Agreste, a região central e o Oeste Potiguar seguem com muitas nuvens.

0: e o sudoeste. No Maranhão, São Luís terá muitas nuvens com pancadas de chuva e trovoadas isoladas. As temperaturas variam entre 25 e 32 graus. A instabilidade também alcança o norte maranhense, enquanto o nordeste, o oeste, o centro e o sul do estado terão muitas nuvens com possibilidades de pancadas de chuva isoladas em áreas próximas ao litoral. As informações são do Instituto Nacional de Meteorologia. Viviane Oliveira, o tempo e a temperatura.
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2: 11 horas 26 minutos, aqui um homem morreu na madrugada deste domingo após ser atingido por um pneu de um veículo de grande porte que seguia pela BR-230 em Gurinhém, Agreste da Paraíba. Segundo a Polícia Rodoviária Federal, a vítima estava em uma oficina mecânica às margens da rodovia no momento do acidente. De acordo com a PRF, o acidente aconteceu por volta das 2 da madrugada. O pneu de um veículo de grande porte desprendeu, atingiu um homem que estava em uma oficina localizada próximo à pista. Com o impacto do pneu, a vítima não resistiu aos ferimentos e morreu no momento do acidente. O motorista do veículo envolvido não prestou socorro, fugiu do local. A PRF segue em diligências para localizar o condutor. Uma perícia realizada no local deve indicar a dinâmica do acidente. Perigoso, né? O pneu desprendeu, né? Soltou do veículo e bateu num homem que não esperava, né? De repente o pneu avançou, atingiu o homem, que não resistiu aos ferimentos e morreu. Bom, temos aqui também informação de que moradores da cidade de Santa Rita Grande, João Pessoa, precisaram ser resgatados pelo Corpo de Bombeiros na manhã de ontem. Não, perdão, na manhã exato de ontem, domingo, não foi ontem, não foi sábado, foi ontem. Esses moradores precisaram ser resgatados após terem suas casas alagadas em virtude da cheia do Rio Paraíba. O volume da água voltou a subir com as fortes chuvas que atingiram a Paraíba sexta e sábado, né? E as pessoas precisaram ser resgatadas ontem, domingo. Segundo a apuração da TV Globo, vários moradores, entre eles crianças, saíram de suas casas com a ajuda de botes do Corpo de Bombeiros. Na rua Anísio Pereira Borges, no centro de Santa Rita, a água chegou a ficar na altura do pescoço dos moradores. Na mesma localidade, o proprietário de uma oficina mecânica precisou retirar os carros dos clientes que estavam no estabelecimento para evitar maiores danos com alto volume de água. Os veículos foram estacionados numa ponte que dá acesso ao centro da cidade. A Defesa Civil de Santa Rita segue monitorando a situação desde a madrugada do sábado. A PB-004 na região de Várzea Nova segue interditada. Foi final de semana de muita chuva aqui, viu, na Paraíba e principalmente na região metropolitana, tá? João Pessoa. Um caso que chama atenção, o nascimento da pequena Lara marcou um momento histórico na rede estadual de saúde da Paraíba. Ela é a primeira bebê gerada por um homem trans no sistema público do estado. Filha de Daniel Valentim e de Gisele Castro, uma mulher trans. A criança é fruto de uma gravidez planejada, acompanhada de perto pelo casal. No Dia do Orgulho LGBT, comemorado ontem, Gisele falou sobre a chegada da filha, o significado desse momento e os desafios do casal transexual. A gente quer falar para a sociedade que família tem a ver com amor, respeito, união. Então, se você tem aí esses três ingredientes, você tem uma família, afirmou a mãe. Moradores da cidade de Esperança, Daniel e Gisele, começaram a fazer o pré-natal em Campina Grande. A gestação foi classificada como de alto risco logo no primeiro mês, após Daniel ser diagnosticado com trombose, uma alteração sanguínea comum em gestantes. O casal também recebia assistência do ambulância.

0: ambulatório para pessoas transexuais vinculado ao Hospital de Trauma de Campina Grande. Apesar do acompanhamento, Daniel Valentim sentia desconforto e medo do preconceito por ser o primeiro homem trans gestante na unidade. A insegurança aumentou ao ser informado de que a obstetra responsável pelo pré-natal não realizaria o parto, que ficaria a cargo do médico plantonista do dia. A busca por um ambiente mais seguro levou o casal a pesquisar outras opções. Eles descobriram que o Hospital da Mulher em João Pessoa realizava cirurgias de mastectomia em homens trans, encaminhados pelo espaço LGBT Clementino Fraga. Isso indicava que os profissionais da unidade já eram treinados para o acolhimento desse público. O depoimento positivo de uma amiga referendou a escolha pela maternidade inaugurada há pouco mais de um ano. E com a ajuda do ambulatório de saúde integral para travestis e transexuais, em João Pessoa, o casal conseguiu uma vaga e transferiu o pré-natal para o Hospital da Mulher no 8º mês de gestação. O médico responsável avaliou os exames feitos em Campina Grande e constatou que a saúde de Daniel estava em ordem e confirmou que a unidade estava apta a recebê-lo de forma adequada. A decisão se mostrou acertada, segundo Gisele. A expectativa não decepcionou e a experiência no Hospital da Mulher foi acolhedora, livre de preconceitos por parte de toda a equipe. Para o casal, a chegada da bebê é a prova de uma união de sucesso. Eles destacaram que o nascimento da criança é um ato divino e que a família é um espaço sagrado construído com base no afeto, no respeito mútuo. ANEEL mantém bandeira amarela nas tarifas de energia em julho. Repórter chamando.
1: A Agência Nacional de Energia Elétrica manteve a bandeira tarifária amarela para o mês de julho. Com isso, o consumidor vai pagar cerca de R$ 1,89 a cada 100 kWh consumidos. A cobrança extra está em vigor desde abril. Segundo a ANEEL, o período seco reduz o nível dos reservatórios e deixa as condições menos favoráveis para a produção de energia nas hidrelétricas. Por isso, aumenta a necessidade de usar usinas termoelétricas, que têm um custo de geração mais alto. As bandeiras tarifárias indicam quanto está custando produzir a energia no país. Quando a bandeira está verde, não há cobrança adicional. Já as bandeiras amarela e vermelha representam um acréscimo na conta. A orientação é evitar desperdícios, apagar as luzes de ambientes vazios, retirar aparelhos sem uso da tomada e reduzir o tempo de funcionamento de equipamentos que consomem mais energia. Agência Rádio Web, produção e reportagem, Iveson Gomes.
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0: 11:34 aqui, o Tribunal de Contas do Estado da Paraíba apresenta um curso de urbanismo e as cidades inteligentes e sustentáveis, conceitos, aplicações práticas para planejar seu município. O curso Urbanismo e as Cidades Inteligentes e Sustentáveis será nesse dia 2 de julho de 2026, no município de Frei Martinho, na Câmara Municipal, na rua Professor Luiz Pinheiro, 313, no centro, no horário de 8 às 12, das 14 às 18 horas. Municípios convidados: Frei Martinho, Picuí, Nova Palmeira, Pedra Lavrada, Soledade, Cubati, Sossego, Baraúna, Barra de Santa Rosa, Nova Floresta, Cuité e Damião, tá? Estarão presentes nesse curso Anóbio Alves Viana, conselheiro do TCE da Paraíba, André Agra, auditor do controle externo do TCE da Paraíba, e Carlos Pessoa de Aquino, secretário da Escola de Contas, conselheiro Otacílio Silveira, do TCE da Paraíba, tá? Invista no conhecimento e no futuro da sua cidade. Importante, portanto, um curso de urbanismo e as cidades inteligentes e sustentáveis, tá? Vai ser agora dia 2 de julho em Frei Martinho, na Câmara Municipal. Daqui a pouco Valécia Medeiros participa do jornal Cenecista. Daqui a pouco você vai ter novamente a entrevista que realizamos agora há pouco no finalzinho do programa, né, com o Aldemir Macedo. O Reginaldo Araújo esteve conversando com o Aldemir Macedo, passando os últimos detalhes sobre a obra da Transparaíba, que está chegando aí à sua reta final, onde beneficiará a região do Seridó, como também a região do Curimataú aqui da Paraíba, né? São vários municípios que estarão sendo beneficiados com as águas do São Francisco. Estamos na expectativa, na contagem regressiva, na verdade, a contagem regressiva agora, né, para a chegada dessas águas que acaba, né, com o sofrimento do povo desta região, do Seridó e do Curimataú da Paraíba. Um incêndio atingiu um apartamento no bairro Gato Preto, em Souza, no sertão da Paraíba, na tarde de ontem. Segundo o Corpo de Bombeiros, o chamado foi feito por moradores da região após perceberem fumaça saindo do apartamento. As equipes chegaram ao local e conseguiram conter o incêndio antes que atingisse outras unidades do prédio. Não houve registro de feridos. Ainda conforme a corporação, o fogo teria começado na área de serviço do apartamento e ficou completamente destruída. As causas do incêndio serão confirmadas após a realização de perícia técnica. Um outro assunto aqui de destaque na Paraíba, São João de Campina Grande tem Priscila Senna e outras atrações nessa segunda-feira. A cantora Priscila Senna se apresenta no São João de Campina Grande nesta segunda. Além dela, a banda Forró Real, a banda Bonde do Brasil, Xambinho também participa da festa do Parque do Povo, no Parque do Povo, no caso. São João de Campina Grande vai até o dia 5 de julho, viu, gente? São 33 dias de duração e esta é a 43ª edição da festa, que também celebra os 40 anos de existência do Parque do Povo, lugar onde o evento é realizado. A expectativa da Secretaria de Desenvolvimento Econômico da cidade é que mais de 3,52 milhões de pessoas passem pelo Parque do Povo, um aumento aí de cerca de 10% em relação ao quantitativo de 2025. A movimentação econômica do evento deve ultrapassar os 800 milhões de reais. A Venezuela está correndo contra o tempo no sentido de resgatar pessoas que ainda estão debaixo dos escombros. A Venezuela recebeu cerca de 1.000 novos socorristas estrangeiros para reforçar as operações de busca e resgate após os terremotos que devastaram regiões do país. Quase 100 horas depois dos tremores, equipes de mais de 20 países atuam na tentativa de encontrar sobreviventes sobre os escombros. Segundo as Nações Unidas, o número de profissionais internacionais mobilizados passou de 1.600 para mais de 2.600 nesse domingo. De acordo com o governo venezuelano, 27 países participam dos esforços de ajuda humanitária, incluindo nações que atualmente não mantêm relações diplomáticas com Caracas, como Paraguai e também Peru. Fim de semana, 33 pessoas foram retiradas com vida dos escombros, entre elas um bebê de 9 meses e a mãe, resgatados com apoio de socorristas dos Estados Unidos. Em La Guaira, uma das cidades mais afetadas, pai e filho também foram encontrados vivos durante uma operação conjunta de equipes americanas e francesas. cães farejadores têm desempenhado papel fundamental nas buscas. Uma das operações, um homem foi localizado após o trabalho de um cão treinado. O resgate levou cerca de 3 horas e foi comemorado por moradores e equipes de emergência. Enquanto as buscas avançam, a dimensão da tragédia se torna mais evidente. Corpos aguardam identificação em áreas improvisadas. Dezenas de milhares de pessoas continuam desaparecidas. A ONU estima que cerca de 50 mil pessoas possam estar soterradas. Um número muito alto, né? Muito alto, devido aos terremotos. Vamos voltar a falar aqui sobre as águas, né? A expectativa da população é com relação às águas nas torneiras, né? Quando essa água chega às torneiras, né? A previsão agora para o dia 30, equipe da CAGEPA trabalha incansavelmente. Hoje estão aqui em Picuí trabalhando, são mais de 150 homens aproximadamente trabalhando nessa obra que, como eu disse, vai resolver o problema da nossa região no que diz respeito à água, né? E hoje pela manhã o nosso repórter Reginaldo Araújo esteve lá na estação elevatória, onde a equipe está trabalhando. Lá está Valdemir Macedo, que também está empenhado lá com a equipe para que essa água chegue às torneiras aqui da região, né? Não só vai beneficiar Picuí, mas as cidades aqui do Seridó e do Curimataú da Paraíba. Nós voltamos então a ouvir o Valdemir, a ouvir o Reginaldo sobre o trabalho que acontece agora.
3: Vivo direto aqui do centro de tratamento, né, da CAGEPA, precisamente aqui à altura, né, do bairro Limeira, né, e temos melhores detalhes para passar para o ouvinte que desde a madrugada, né, tem ligado aí para a rádio. O pessoal tem dado credibilidade à Rádio Cinecista porque tem trazido a notícia em tempo real. E estou aqui ao lado, Jair, do servidor Valdemir Macedo, inclusive já está à disposição para que você possa bater um papo com ele e tirar algumas dúvidas, né? As águas que está aqui, já sentindo aqui o cheiro da cidade. Valdemir, bom dia, Rádio Cinecista de Picuí.
4: Bom dia, Reginaldo, bom dia, Jair, e um bom dia especial nesse feriado agora de São Pedro, a todos os seus rádio ouvintes. Estou à disposição, caro Jair.
0: Valdemir, a pergunta que não quer calar é sobre as águas. Quando essa água vai chegar às torneiras? Havia uma previsão agora para o final de mês, dia 30 amanhã, encerra o mês de junho. Qual é a informação que você tem sobre as águas aqui para a região?
4: Jair, nós estamos aqui precisamente na estação de tratamento de água da CAGEPA. Como bem Reginaldo falou, aqui próximo ao Parque de Vaquejada. Reginaldo está vendo aqui em loco a quantidade de homens que estão aqui nesse momento, nesse instante, nesse feriado, trabalhando para concluir. Na realidade, Jair, o que está aqui é na fase final, nos detalhes, na parte de concretagem dos blocos de ancoragem. É a reta final da conclusão da obra. E o prazo que sempre se fala é até o final desse mês. Hoje é 29, amanhã é 30. Nós estamos aqui, eu acredito que hoje deverá concluiu essa parte desses blocos de ancoragem com a secagem desse material que eles estão colocando aqui, vai testar o reservatório. O reservatório é o que vai receber as águas para a população que está nos ouvindo nesse instante. Essas águas, ela percorre aproximadamente 185 quilômetros até chegar aqui em Picuí e Frei Martinho. São 9 estações de tratamento, uma mandando água para outra, uma mandando para outra, até chegar aqui na cidade de Picuí. Picuí já recebe ali da entrada do trevo de Baraúna, daquela estação de bombeamento. Eu acredito que hoje deverá estar sendo bombeada aqui para a cidade de Picuí. Ela chegando aqui, testou esse reservatório, que é de 1 milhão e 100 mil litros de água, testou ele, não teve vazamento, está tudo ok, e aí nós vamos partir, graças a Deus, para distribuir essa água para a população. De forma que eu fico até assim emocionado, porque é o momento final dessa obra. É uma obra gigantesca, sabe, Jair? Uhum. E você imagina quando você está construindo uma casa que tem a parte final ali, os detalhes, os acabamentos. É isso que está acontecendo nesse instante aqui na cidade de Picuí. Reginaldo está aqui do meu lado, que tem também toda a credibilidade para passar essa informação para os seus ouvintes. São diversos homens trabalhando aqui nesse instante para a conclusão dessa obra e distribuir a água para a população, que eu tenho certeza que a população está muito ansiosa, com razão, porque é muito tempo já que nossa população sofre com essa falta d'água. E está pertinho de acabar, amanhã é dia 30, eu sou um homem muito temente a Deus, eu tenho certeza que a gente vai cumprir no prazo que foi estabelecido e a população vai ter a sua água disponível nas suas torneiras aí.
0: Uma certeza de que não há volta, né, Aldemir? A obra está aí, reta final, não tem mais como dar errado, né?
4: Não tem como dar errado mais não, de forma alguma, graças a Deus, Deus é bom o tempo todo. Eu fiquei até afastado esses dias das redes sociais, porque teve um problema com minha filha, mas graças a Deus já está bem, e eu retornei às minhas funções, estou aqui, hoje é feriado, mas nós estamos aqui na estação, acompanhando todos os serviços, e todas as informações a gente vai passar para vocês, Jair, porque vocês da Rádio Cenecista de Picuí têm toda a credibilidade para levar essa informação para a população que está ansiosa para a chegada dessas águas. E aí eu quero aqui fazer um agradecimento de público a Dr. Marcos Vinícius, que é o diretor-presidente da CAGEPA, que está aqui diuturnamente, 24 horas, cobrando de todo mundo, para que as águas cheguem o mais rápido possível. Amanhã é dia 30, né? É o último dia do mês de junho, estou com muita fé em Deus que amanhã a gente terá água já aqui em nosso reservatório, testado, não vai ter problema com fé em Deus, e aí distribuir essa água para a nossa população, Jair.
0: Como é que vai ser a vinda do governador aqui para a região para entregar essas águas?
4: Jair, a gente sabe que a agenda do governador é muito extensa, né? O governador Lucas, que também tem feito assim, a cobrança gigantesca para todos que fazem a CAGEPA, não está medindo esforço nenhum. Essa semana faltou uma peça muito importante do sistema, eles iam mandar buscar em São Paulo de avião para chegar na data certa, e o governador está aqui de todos que fazem a Companhia de Água e Esgoto da CAGEPA, a construtora também, que eu quero aqui agradecer a todos eles, sabe, Jair? Porque eles estão aqui todos os dias, 24 horas, lutando aqui, tá junto com a gente, para que conclua o mais rápido possível, para distribuir água para a população. São mais de 150 homens, Jair, trabalhando desse trecho lá de Buquirão até aqui em Picuí. Só para você ter uma ideia, Jair, essa a água que chega aqui em Picuí, ela passa por 9 estações. Ela sai lá de Buqueirão, vem para Boa Vista, de Boa Vista ela vem para Soledade, Soledade para São Vicente, de São Vicente ela vem ali para Cubati, de Cubati para Sossego, de Sossego para o Trevo de Barra de Santa Rosa, do Trevo de Barra de Santa Rosa para o Trevo de Baraúna, e do Trevo de Baraúna chega aqui em Picuí. Daqui de Picuí a gente manda também para a nossa querida irmã, Felipe Martinho. E uma obra paralela também que está sendo executada é a inversão do sistema para mandar também para a cidade de Coimã aqui, para Nova Palmeira, Jair.
0: Ok, Aldemir, ficamos à expectativa aqui e qualquer notícia, qualquer nova notícia, eu gostaria de que você se pronunciasse para o nosso ouvinte ficar aqui tranquilo, tudo bem?
4: Pode ficar tranquilo que qualquer informação com a chegada daqui, a gente vai levar essa informação para você e para todos os seus rádio ouvintes aí.
0: Ok, um grande abraço, muito obrigado, viu?
4: Grande abraço, obrigado, amigo.
0: Tá aí, Jair. Oi, fala, Reginaldo.
5: Aproveitando para passar informação também, que inclusive agradecer, né? Fomos muito bem recebido aqui, a equipe da rádio, né? Pessoal atencioso aqui, e eu estou aqui pertinho, justamente, você vê o quanto essa empresa é séria. Pessoal também tendo cuidado de trazer a água o mais rápido possível. Hoje a concretagem está sendo feita numa máquina, que é para adiantar. Porque como a Aldemir bem falou aí, é preciso estar seguro, porque a pressão vai ser muito grande, aqui na saída de uma caixa de mais de 1 milhão de metros cúbicos, né? E com certeza tem que estar muito bem amarrado para que não libera a água e tenha de voltar a paralisar por um problema. Era aí que o pessoal passava para a gente aqui, inclusive Aldemir, né? Para que essa água seja liberada, e seja liberada é de uma vez por todas, né? Que a gente possa seguir com o abastecimento. Então, Jair, fica aqui os agradecimentos a toda a equipe da CAGEPA, especial Aldemir, por ter recebido aqui de braços abertos e não se curvando de passar nenhuma informação para os nossos ouvintes.
0: Ok, obrigado, Reginaldo, obrigado, Aldemir, mais uma vez aqui pelas informações sobre esse trabalho que está sendo feito agora para a entrega da água. A qualquer momento teremos a notícia aqui da chegada das águas torneiras do município de Picuí, Frei Martinho e demais cidades aqui do Seridó e Curimataú, da Paraíba, tá? Daqui a pouquinho. Daqui a pouquinho vamos ter a Valécia Medeiros, não é? Valécia Medeiros, ela já está conosco em linha. Tudo certo, Francisco Souza? Vamos para Valécia. Quadro Ecologia e Semiárido. Né? A Valécia tem informações importantes no quadro de hoje. Valécia, tudo bem? Bom dia.
6: Bom dia para você que acompanha o Jornal Cenecista. Bom dia, Jair Gomes, toda a equipe. E estamos aqui com mais um quadro Semiárido e Ecologia. Hoje para falar de um tema importante sobre as mudanças climáticas. Você já parou para pensar por que alguns anos são muito mais quentes e secos do que outros no semiárido brasileiro? Uma das respostas está em um fenômeno climático chamado El Niño. Ele acontece quando as águas do Oceano Pacífico Equatorial ficam mais quentes do que o normal. Embora esse oceano esteja a milhares de quilômetros do Brasil, esse aquecimento altera a circulação dos ventos e interfere no regime de chuvas em várias partes do planeta, inclusive no Nordeste. No semiárido, os efeitos costumam ser bastante conhecidos pela população. Em muitos episódios de El Niño, as chuvas ficam abaixo da média, aumentando os períodos de estiagem. Isso significa menos água nos açudes, nos rios temporários, nas barragens e nos reservatórios que abastecem as cidades e o campo. A agricultura familiar é uma das primeiras atividades a sentir esses impactos. Com menos chuva, o plantio de milho, feijão e outras culturas tradicionais enfrenta dificuldades. A produção diminui, os custos aumentam e muitas famílias precisam buscar alternativas para manter sua renda. A pecuária também sofre, a vegetação da caatinga perde para sua capacidade de oferecer alimento aos animais. E a escassez de água exige um planejamento ainda maior dos produtores rurais. Além disso, o calor intenso aumenta a evaporação da água armazenada, reduzindo ainda mais a disponibilidade hídrica. Esse cenário reforça a importância do uso consciente da água por toda a população. Mas é importante destacar que o semiárido não é uma região condenada à seca. Pelo contrário, hoje sabemos que a convivência com o semiárido é possível graças ao conhecimento científico, às tecnologias sociais e à experiência acumulada pelas comunidades locais. Cisternas para consumo humano e produção de alimentos, barragens subterrâneas, sistemas de reuso de água, bancos de sementes crioulas, manejo sustentável da caatinga e técnicas de captação de água de chuva são exemplos de soluções que ajudam milhares de famílias a enfrentar os períodos de estiagem com mais segurança. Instituições de pesquisas, universidades e centros científicos têm o papel fundamental neste processo. Ao estudar o clima, monitorar eventos como o El Niño e desenvolver tecnologias adaptadas à realidade do semiárido, esses pesquisadores contribuem para que gestores públicos, agricultores e a população possam se preparar melhor para os desafios climáticos. É isso aí. Contribui por quê? Porque informação, acesso à informação propicia a gestão, né, de dados nas tomadas de decisão. Outro ponto importante é compreender que as mudanças climáticas podem tornar eventos extremos ainda mais frequentes e intensos. Isso exige planejamento, investimentos em infraestrutura hídrica, preservação da vegetação nativa e fortalecimento das políticas públicas voltadas para a convivência com o semiárido. A caatinga, bioma exclusivo brasileiro, também merece atenção especial. Ela possui espécies altamente adaptadas às condições de calor e escassez de água, desempenhando um papel essencial na conservação dos solos, da preservação da biodiversidade e dos recursos hídricos. Preservar a caatinga, como a gente sempre diz aqui, significa fortalecer a capacidade da região de enfrentar os desafios do clima. Mais do que falar sobre seca, falar do semiárido e falar da resiliência é conhecer a força de um povo que aprendeu ao longo de gerações a transformar desafios em oportunidades e construir soluções inteligentes para viver em harmonia com seu ambiente. Conhecer o fenômeno como El Niño nos ajuda a compreender que muitos dos desafios enfrentados pela nossa região têm explicação científica. E, acima de tudo, nos mostra que informação, pesquisa, inovação, planejamento são ferramentas fundamentais para garantir a segurança hídrica, a produção de alimentos e a qualidade de vida para quem vive no semiárido. Então, por que entender o clima é também cuidar das pessoas, é investir em ciência, no futuro da nossa região. Eu finalizo aqui mandando um abraço para todos que me encontram, falam sobre o quadro Semiárido e Ecologia. Um abraço a todas as minhas amigas, aos meus amigos que acompanham aqui semanalmente nossos conteúdos voltados para a preservação do nosso meio ambiente. Um beijo a todos e uma excelente semana.
0: Obrigado, Valécia Medeiros, conosco aqui no quadro Semiárido e Ecologia, que hoje destacou o fenômeno El Niño, que influencia o clima, as chuvas e a vida no semiárido brasileiro. A Valécia volta próxima semana aqui com a gente. 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
0: 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Final do jornal, muito obrigado a você pela atenção. Na sequência agora você tem as notícias do esporte.
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0: começando aqui na Senecista FM. O assunto hoje é a seleção brasileira, hein, gente? Seleção brasileira que joga daqui a pouco contra o Japão. E ex-jogador da seleção prevê dificuldades no jogo contra o Japão.
1: Enfrentar o Japão nesta segunda-feira, às 14h, no horário de Brasília, pela segunda fase da Copa do Mundo. E o técnico Carlo Ancelotti sabe das dificuldades da seleção japonesa, que melhorou muito em relação à parte tática e técnica. Tem um trabalho consolidado já com um treinador que está há muito tempo no comando técnico. A reportagem da agência Rádio Web conversou com o ex-meio-campista Bismarck, que teve passagem pela seleção brasileira na ocasião com Sebastião Lazzaroni em 1990 e também atuou no futebol japonês. Bismarck comentou sobre as dificuldades que o Brasil vai encontrar, mas acredita numa classificação brasileira.
2: Acredito que seja um jogo bem difícil para o Brasil. O Japão tem uma base já formada já há muito tempo. Acredito que o Brasil tenha totais condições de ganhar, mas terá que se impor como o Brasil. O Japão evoluiu bastante, mas o Brasil tem que ter uma marcação forte, uma marcação alta, para poder sair no placar vencendo. Se o Brasil não sair vencendo, eu acho muito temeroso, porque o Japão gosta de jogar no contra-ataque e, sem dúvida nenhuma, tem jogadores muito rápidos no ataque e no meio campo. Mas esperamos que o Brasil possa vencer e passar para outra fase.
1: Em relação ao time, o técnico Carlo Ancelotti deve manter a escalação, já que contra a Escócia a equipe jogou e jogou muito bem. Rayan deve ser mantido como titular na vaga de Rafinha, que segue lesionado. Então o Brasil deve ir a campo com Alisson no gol, Danilo, Marquinhos, Gabriel Magalhães e Douglas Santos, Casemiro, Bruno Guimarães e Lucas Paquetá, no ataque Rayan, Matheus Cunha e Vini Júnior. Se o Brasil passar do Japão, vai encarar ou a Noruega ou a Costa do Marfim nas oitavas de final. Agência Rádio Web com informações da seleção brasileira, Daniela Esperon.
0: É isso, muito bem. Vamos falar agora sobre o futebol da Paraíba. Olha, o 13 administra vantagem, empata com a Jacuipense e avança na Série D. Repórter Francisco Souza.
3: 13 e Jacuipense empataram em 0-0 nesse domingo, dia 28, no estádio Amigão, em Campina Grande. O Alvinegro administrou a vantagem construída na partida de ida, empatou sem gols e agora vai enfrentar o craque de Goiás na terceira fase da Série D do Campeonato Brasileiro. Além da classificação, o Galo confirmou presença na Série D de 2027. O primeiro tempo foi marcado por uma leve superioridade do 13 sobre o Jacuipense. O Galo, apesar de ter a vantagem no placar agregado para conquistar a classificação, não ficou esperando no seu campo e, embalado pela torcida, criou mais oportunidades, mas acabou desperdiçando ou parando nas defesas de Marcelo. Já o Jacuipense, explorando a velocidade dos seus laterais, até chegou com perigo, mas só exigiu uma grande defesa do goleiro Erivelton, do 13, nos acréscimos. Após o intervalo, o 13 voltou a campo, exercendo uma pressão inicial na saída de bola da Jacuipense. Mas, apesar de conseguir forçar erros da equipe baiana, não conseguiu transformar em gols as oportunidades criadas. O Leandro Cisal conseguiu equilibrar as ações do jogo, mas foi ainda menos competente nas finalizações. Com a vantagem no placar agregado, o Galo administrou bem a vantagem e garantiu a classificação com o 0-0 ao final da partida. Agora o 13 vai encarar o craque, decidindo a classificação no Amigão por ter melhor campanha geral que a equipe goiana. A partida de ida ainda não tem data e horário marcados, mas deve acontecer no estádio Genervino Evangelista da Fonseca, no interior do Goiás. Com informações do futebol da Paraíba, para o programa Bate Bola, falou Francisco Souza.
0: É isso, gente. Olha, estamos no final aqui do Bate Bola. Dizer o seguinte, que quem mandou seu palpite aqui para a emissora ao longo da manhã, né? Nós encerramos agora de meio dia o enquete. Tá? Quem mandou mensagem, quem mandou palpite, tudo bem. Depois daqui em diante nós não recebemos, não temos como receber, tá bom? Então quem mandou palpite até agora, muito obrigado. Quem mandou pelo Zap, quem mandou pelo Instagram, nós estamos aqui observando todas as opiniões, todos os palpites. E atenção, quem acertar né? Quem acertar no placar vai concorrer com os demais, né? Temos várias pessoas aqui respondendo e é claro, obviamente, que não vamos ter mais de uma pessoa acertando no placar, tá? De forma que quem acertar no placar vai concorrer, tá? Quem não acertar é verdade que não concorre, né? Então só vai quem acertar no placar, tá bom? Então vai ser uma camisa da feminina do Brasil e R$50 no oferecimento de Delícias da Silvânia, tá bom? R$50 no Pix. Então o sorteio acontece amanhã às 9h30. Vamos torcer pelo Brasil, que joga daqui a pouco contra o Japão. Jogo importante, né? E agora detalhe, viu? O Brasil não pode errar, né? Nem o Japão, porque se perde o jogo, volta para casa, tá tudo bem? Então vamos torcer para o Brasil, 14h é o jogo. Esperar que o Brasil conquiste boa vitória hoje diante do Japão, que está empolgado o Japão, hein? É um time organizado, um time disciplinado, e precisa tomar cuidado com o Japão nesse jogo de hoje pela Copa do Mundo. Tudo certo? Francisco Souza comigo na mesa de som, aqui Jair Gomes na apresentação, Vanessa Souza na redação. Você segue na nossa programação, o programa Conversa com o Governador fica para amanhã, tá? Ficou definido que o programa acontece amanhã em razão do jogo do Brasil agora às 14h. Permaneça com a gente, muita música boa na programação Cenecista FM. Um grande abraço, boa tarde para todo mundo. Tchau, tchau.
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0: 13h11.
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1: 13 horas e 40 minutos.
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2: 1:50.
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1: 2 horas.
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15 horas e 12 minutos.

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1: 15:47.
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1: Há 8 anos, a rotina da comunidade quilombola Lagoa, localizada no município de Lagoa do Barro, no sul do Piauí, mudou. Com a instalação da maior usina eólica da América do Sul, os moradores da região contam que a presença dos aerogeradores afetou a criação de animais, a produção agrícola e a tranquilidade da comunidade, além de causar danos às casas. Firmino Ramiro dos Anjos, morador do Quilombo, denuncia que a comunidade não participou das discussões sobre a instalação do complexo eólico.
2: Não fizeram reunião mesmo não, porque não era eles não, era outra empresa. Quando eles pegaram, já na montagem estava tudo pronto, tudo funcionando. É por isso que não sabe de nada.
1: O caso ganhou destaque após a reportagem da Juliana Aguilera, da Repórter Brasil. Para produzir o material especial, a jornalista ouviu moradores, lideranças quilombolas, especialistas e representantes de órgãos públicos. Segundo ela, um dos aspectos mais marcantes da história foi perceber como os impactos vão além das torres instaladas dentro da comunidade.
3: Foi necessário desmate, tem todo aquele problema do linhão de transmissão, problema do som, né? E isso foi uma das coisas que eles me narraram também, que assim, como uma comunidade tradicional, a vivência deles está muito ligada com o território, tanto no que eles plantam para subsistência e para venda, quanto os animais que eles criam. E aí o animal, ele tem uma audição, né, muito mais aguçada que a nossa. Então, muitos moradores ali tiveram que vender os seus animais.
1: A jornalista especializada em clima e justiça socioambiental também investigou o processo de regularização do território e a atuação dos órgãos responsáveis. Ela relata que encontrou dificuldades para obter informações sobre o andamento do processo e sobre a comunicação entre as instituições envolvidas.
3: Eu já tinha visto no INCRA quais eram os passos, né, de reconhecimento de um território quilombola, e aí eu perguntei para o INTERP basicamente isso: em qual é a etapa que está, qual é a próxima, e se vocês já notificaram a empresa, que é a Enel, que esse território está se formalizando, né? Então só tem ciência disso. E assim, foi muito difícil, foi mais de uma semana conversando com eles, porque as respostas, elas eram muito evasivas, era uma resposta de copia e cola, literalmente.
1: A Convenção 169 da Organização Internacional do Trabalho, da qual o Brasil é signatário, prevê que povos e comunidades tradicionais devem ser consultados antes da implementação de empreendimentos que possam impactar seus territórios. Enquanto aguardam a conclusão do processo de titulação da área, os moradores do Quilombo Lagoa defendem diálogo e participação nas decisões que afetam a comunidade. Este caso revela um dos desafios da transição energética no Brasil: garantir que a produção de energia caminhe ao lado do respeito aos direitos das comunidades tradicionais. A reportagem completa, produzida pela jornalista Juliana Aguilera, está disponível no site da Repórter Brasil. Agência Rádio Web, em parceria com a Repórter Brasil, Felipe Medeiros.
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5: Horas e 4 minutos aqui na tarde da Cinecista FM. Estamos chegando na programação desta segunda-feira, gente. Segunda-feira, dia de vitória do Brasil. O Brasil está nas oitavas, venceu agora o Japão, agora há pouco, 2-1, finalzinho de jogo. Jogo sofrido, jogo de muitas emoções, o brasileiro vibrou até o último minuto e aí conseguimos a classificação. Estamos às oitavas de final da Copa do Mundo com vitória diante do Japão. Começamos perdendo o jogo 1-0, Brasil empata e depois vira o jogo, saindo portanto com vitória diante do Japão. 2-1, resultado Brasil e Japão agora há pouco, valendo pela Copa do Mundo, e a gente está nas oitavas de final da Copa do Mundo, hein? Vamos partir agora para o próximo jogo. Estamos juntos e aqui estamos nós em mais um Brega e Chique, já abrindo aqui o microfone para você que desejar participar, você que gosta de brega, você que está na nossa programação, muito obrigado. Obrigado por acompanhar a nossa programação. Nós estamos aqui vibrando também com a vitória da seleção brasileira, né? Felizes com essa vitória maravilhosa do Brasil pela Copa do Mundo. E outra notícia boa que a gente passa agora para você que está na nossa audiência. A água já está chegando aqui no, na caixa elevatória, tá? Um bom sinal também, não está liberado ainda para o público, mas a água já está chegando, já está abastecendo a caixa d'água aqui da Cagepa, tá? Essa é uma boa notícia que temos aqui para passar para você, e a qualquer hora, a qualquer momento, a gente anuncia aqui a distribuição de água para toda a comunidade. Então, duas notícias boas: a vitória da seleção brasileira agora contra o Japão, 2-1, e também a chegada das águas aqui na nossa caixa d'água, né? breve nas torneiras aqui da população de Picuí da região. Coisa boa é a Transparaíba acontecendo, chegando à sua fase final aí, né, sendo concluída e resolvendo o problema de abastecimento de água da nossa região. Tudo certo? Tudo bem? A gente começa feliz hoje o Brega e Chique, trazendo o Genival Santos aqui nessa tarde de segunda-feira. Boa tarde pra

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0: 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Você com a gente, você participando do Brega da Cenecista FM. Você brasileiro, tá feliz aí, vitória do Brasil. 2-1 diante do Japão, vamos às oitavas de final da Copa do Mundo. O Brasil jogou agora há pouco e saiu de campo com a vitória no finalzinho. Começamos perdendo 1-0, depois empatamos e o fim, finalzinho de jogo agora, mais um gol para o Brasil, 2-1, portanto, o resultado. A você que mandou mensagem para a gente, a você que palpitou, né, ao longo da manhã e até meio-dia, se você respondeu 2-1, todas as pessoas que responderam o placar 2-1 vão concorrer aí a dois prêmios, tá? Uma camisa feminina do Brasil e também a um Pix, né, de Delícias da Silvânia, tá? Então fica atento porque amanhã, 9:30, acontece o sorteio aqui na programação da sua Cenecista FM. Então fique atento. Mais de uma pessoa acertando vai para sorteio. Não quer dizer que você que acertou por 2-1 já ganhou o prêmio, não. Vai concorrer com as outras pessoas que também opinaram, né, pelo placar de 2-1. Tá tudo certo? É isso. Brega e Chique com você. Ângela está com a gente aqui no Zap. Boa tarde, Ângela.
1: Boa tarde, Jair. Jair, eu gostaria do Brega com Nonô para oferecer a Elô, a toda a família de Chininho, todos vocês aí desta Rádio Nota Mil e todos os ouvintes. Vamos curtir Nonô, o rei do Brega.
0: Tá. Tchau, Jair. Obrigado, Ângela. Obrigado. Boa tarde a todos aí de Nova Floresta. Deda, tudo bem, Deda? Boa tarde.
2: Boa tarde, Jair. Aqui é Deda Barros Mira. Quero pedir um Brega bem apaixonado para oferecer um alguém especial. Para oferecer a Dona Jailma, a Pedro, a Biim, a minha irmã Nené e a minha mãe Nené. E é boa tarde.
0: Tudo certo, obrigado, Deda, da nossa audiência. Dona Rita está com a gente também, está lá na Serra dos Brandões, ouvindo Brega e Chique. Boa tarde.
3: Boa tarde, Jair.
0: Boa tarde.
3: Aqui também de Serra dos Brandões. Eu quero ouvir um Brega para o sorteio, oferecer a toda a minha família aqui em Serra dos Brandões, a Itipuí e a todos que estão com o radinho ligado aí. Bota um Brega aí para mim, Corindo Albacastilho, viu? Estou aqui ligadinha no Brega.
0: Muito obrigado, Dona Rita. Muito obrigado. Boa tarde para todo mundo aí.
3: Tenha uma boa tarde.
0: Obrigado.
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0: Nodô, canta pra gente no Brega Chique.

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1: Hora boa, é hora de brega, você acontecendo aqui com a gente no Brega Chique, da Senecista FM. Vamos ver mais ouvintes aqui mandando mensagem pra gente na tarde de hoje. Boa tarde. Opa, vamos ver mais alguém aqui. Alexandra tá com a gente. Alexandra, boa tarde.
2: Olá, Jair Gomes. Boa tarde.
1: Boa tarde.
2: Alexandra. Estou passando esta tarde, Jair Gomes. Gostaria de ouvir a música com o Léo Nascimento. Para dividir com todos os meus familiares e amigos, todos vocês que estão passando esse curso. Tchau, Jair Gomes. Boa tarde.
1: Obrigado, viu? Obrigado.
2: Feliz, né, Jair? A vitória do Brasil.
1: Vitória do Brasil, né? Vitória do Brasil. Muito boa, né? Obrigado, Alexandra. Um grande abraço para você. Dantas também está com a gente aqui, participando do Brega da Senecista FM, mandando a sua mensagem aqui. Está em São Paulo, está em Santos, São Paulo. Boa tarde.
3: Boa tarde, Jair Gomes. Aqui é o Dantas de Santos, já ligado no Bregão Chique. E aí, primeiramente, um abraço para você, para meus pais, Valdemar e Baixinho, Frei Martinho. Para meu irmão Teira, meu primo João Pinto, deve estar ligado. E aí depois toca aí Carlos Alexandre, cartão postal. E aí eu falei pra você de manhã, né? Que ia ser 2-1 do Bacia das Almas. O negócio já começou a apertar. Vai, Brasil.
1: Tamo aí, tamo na luta, né? Estamos a caminho das oitavas de final. Ronaldo também participando. Fala, Ronaldo.
4: Boa tarde, Jair. Boa tarde. O jogão foi arrochado, viu, Jair?
1: Foi difícil, muito difícil.
4: Começamos perdendo, depois viramos do jogo. Graças a Deus ganhamos de 2-1, né? Estamos felizes. Eu fiquei... assisti o primeiro tempo no canto, assisti o segundo tempo no outro, que a gente trabalhando, né? Mas estou aqui no caminhão aqui curtindo seu programa. Bota aí um brega aí. O melhor que você acha aí pra nós aí. Vamos curtir a vitória do Brasil.
5: Tá,
4: e a carreata aqui tá grande, viu, Jair?
1: Tem que comemorar.
4: Estou feliz.
1: Tem que comemorar.
4: Brasil ganhou.
1: É isso. Um abraço, obrigado, Ronaldo. Obrigado pela participação aqui.
6: Demais, muito
1: Manuel Santos cantando pra gente, 4 horas e 38 minutos aqui.

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6: Vamos com você aqui, hein? Brega e chique, brega e chique. Ouvindo você aqui na tarde de segunda-feira, abraçando ao Palito, tá com a gente lá em João Pessoa. Um abraço, Palito. Muito obrigado, viu? Tá sempre com a gente aí, ouvindo aqui a programação da Cinecista FM. Um grande abraço, Palito. Abraçamos também aqui. Rosinete. Rosinete está com a gente aqui, está dizendo que está na nossa escuta. Obrigado, Rosinete. É, marido Lourdes também está com a gente. Boa tarde.
7: Oi, Jair, boa tarde. Estou falando daqui do Distrito Manuel Domingos, Rio do Grande do Norte. Quero ver um brega, bem brega mesmo. Estamos de parabéns, né?
6: De parabéns.
7: Meu coração ficava tic-tac. Foi Brasil, vamos ser, vai ser campeão, se Deus quiser, o nosso Brasil.
6: É.
7: Fica
6: isso.
7: Com Deus, Deus abençoe a todos os ouvintes. Vai, Brasil!
6: Vai, Brasil, vamos lá, vamos às oitavas agora, hein? E depois vamos chegar no Hexa, vamos chegar até o final e sermos campeões aí, da Copa do Mundo. Um abraço, Marido Lourdes, está com a gente no Rio Grande do Norte. Rona, boa tarde, Rona.
8: Boa tarde, Jair Gomes, seu amigo Rona. É um breco com Nuno, só pra curtir.
6: Tá certo, obrigado. Rona, tá com a gente aqui. Valdira, boa tarde, Valdira.
9: Ei, Jair, boa tarde. Deus abençoe nossa tarde com muita bênção dos nossos netos, dos nossos filhos, das nossas filhas, de todas as pessoas que nós amamos. E graças a Deus o Brasil ganhou, né? Boa tarde, a Valdeira Cinta Águas Belas. Deus o abençoe sempre.
6: É isso, Valdeira. Vitória do Brasil na Copa do Mundo. Vamos cantar com Léo Nascimento, Brega e Chique. 4h52.

Valeu, gente. Obrigado a você pela audiência. Ficamos por aqui. Amanhã tem mais. Amanhã tem Brega Chique. Você participa com a gente. 99127181. Permaneça com a gente. Daqui a pouco tem notícias. E depois das notícias tem forró. Tem o Nordeste Valente. O melhor do forró você tem aqui na programação Cenecista FM. Um abração. Até amanhã, se Deus quiser. Tchau, tchau.

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1: Tiago Santos da Silva foi condenado a 105 anos de reclusão em regime fechado pelo feminicídio da companheira grávida em Cruz Alta, no Noroeste Gaúcho. O julgamento ocorreu no foro local e foi presidido pelo juiz João Vitor Pomílio Demarque. De acordo com o Ministério Público, Jéssica Alfi Pereira foi morta em 10 de novembro de 2024. O corpo dela foi localizado no banheiro da casa onde o casal residia, com múltiplas lesões, especialmente no rosto e na cabeça. O acusado chegou a registrar o desaparecimento da companheira, alegando que os dois foram atacados por outras pessoas. A vítima estava com 6 semanas de gestação. No interrogatório, em plenário, o acusado confessou a autoria do crime. Além dele, durante o julgamento, foram ouvidas 5 testemunhas, sendo 3 de acusação e 2 de defesa. O juiz Demarque explica o que agravou a pena, que passou de 100 anos.
2: Como o feminicídio, de acordo com a lei de 2024, passou a ser um crime autônomo, há previsão no próprio tipo penal de algumas causas de aumento de pena. E nesse caso, aí, os jurados reconheceram 3 causas, que quais eram a gestação, bem como emprego de meio cruel, e o recurso que dificultou a defesa da vítima. Além da decisão dos jurados, no momento da dosimetria da pena, foi constatado que o réu era reincidente, crime contra a violência doméstica e familiar contra a mulher, e também era portador de maus antecedentes, porque ele já tinha outras condenações definitivas. As consequências também foram aumentadas diante da vítima ter deixado 6 filhos, sendo 2 maiores de idade e 4 menores de idade.
1: O magistrado também destacou que, no momento do crime, o autor estava cumprindo uma pena em regime aberto por outra condenação. Cabe recurso da decisão. Agência Rádio Web. Produção e reportagem, Beatriz Coan.
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5:02, Nordeste Valente, começando agora às 5:02, abraçando a você que está na nossa audiência, está com a gente aí, está ouvindo aqui o Nordeste Valente, agora é hora de forró. Vamos até às 6 horas, entregando o melhor forró na programação vespertina da CNC-CPM. Mais uma vez lembramos que hoje o Brasil venceu o Japão por 2-1, o jogo aconteceu agora à tarde, 2-1, Brasil classificado para as oitavas de final da Copa do Mundo, né? E também, abrindo aqui o Nordeste Valente, trazendo a boa notícia mais importante para todos nós aqui da região, é que as águas do Rio São Francisco chegam a Picuí, já estão chegando em Picuí essas águas, abastecendo os nossos reservatórios, né, da Cagepa, para depois ser distribuída para a população. Então, a população de Picuí aguarda essa semana. Há uma informação que recebemos de que essa semana teremos já água nas torneiras, tá? A água está sendo, nesse momento, está abastecendo o nosso reservatório, né? A nossa caixa d'água, a caixa da Cagepa, e em seguida a água será distribuída para a população. Então fique aguardando, a qualquer hora essa água vai chegar na sua torneira, abastecendo toda a comunidade, abastecendo todas as cidades, as casas das cidades aqui do Seridó e do Curimataú da Paraíba. Uma boa notícia, excelente notícia, neste meio de 2026, estamos no final de junho, né, e as águas do São Francisco chegando aqui para a nossa região. Uma bênção, um momento histórico, um momento especial que todos nós estamos vivendo agora. São 5:03 aqui, 5:03, Nordeste Valente está começando, trazendo as boas notícias.

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Boa tarde.

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1: Cinco horas e 11 minutos aqui na tarde da Cenecista FM, é o Nordeste Valente, contando a história da vitória do Brasil sobre o Japão, 2-1. Foi com emoção, foi de virada. O Brasil venceu o Japão por 2-1 em Houston, nos Estados Unidos, e ficou com a vaga nas oitavas de final da Copa do Mundo 2026. Sandro abriu o placar, Casemiro empatou de cabeça e Martinelli virou já nos acréscimos do segundo tempo. Agora a seleção brasileira volta a entrar em campo domingo que vem, às 17 horas, 5 da tarde, em Nova Jersey, nos Estados Unidos, contra o vencedor de Noruega e Costa do Marfim. O adversário será definido nesta terça-feira, dia 30, às 14 horas, em partida pela fase de classificação ainda agora. Em um primeiro tempo lento, Brasil saiu atrás do placar no estádio de Houston, nos Estados Unidos. E aos 28 minutos, Danilo errou um passe do meio de campo e a bola ficou com Sandro. Camisa 24 do Japão arrancou em direção ao ataque e passou pela marcação, bateu no canto para abrir o placar, 1-0 o Japão. Sem criatividade, diante de uma defesa bem organizada, a seleção brasileira foi para o intervalo em desvantagem. Hendrick, porém, nem chegou aí ao vestiário. O atacante permaneceu aquecendo no gramado e voltou para o segundo tempo na vaga de Lucas Paquetá, que sentiu a coxa. A postura da equipe mudou na etapa final, mais ofensivo, o Brasil criou boas oportunidades nos primeiros minutos com Bruno Guimarães, com Casemiro, e aos 9 minutos Vinícius Júnior tocou para Gabriel Magalhães, que escorou de cabeça para Casemiro. Camisa 5 subiu mais alto que a defesa japonesa e cabeceou para empatar a partida. No lance seguinte, Vini Júnior quase fez um golaço. Camisa 7 do Brasil aplicou uma caneta em cima do zagueiro japonês, deixou a defesa para trás e tocou de bico no outro canto do goleiro. Suzuki conseguiu desviar, a bola bateu na trave e saiu pela linha de fundo. Mas a emoção ficou para os minutos finais. Já nos acréscimos, Ryan tocou a bola do campo de ataque e tocou para Bruno Guimarães na entrada da área. O camisa 8, em vez de finalizar, preferiu servir Gabriel Martinelli. E o atacante dominou com o pé esquerdo, ajeitou para o direito e bateu firme no canto para decretar a virada e confirmar a classificação do Brasil às oitavas de final. 2-1 foi o resultado do Brasil no jogo com o Japão. Na tarde de hoje, o Brasil volta a jogar no próximo domingo pelas oitavas de final da Copa do Mundo. A informação acontecendo para você no Nordeste Valente. Beijinha de Monteiro, Papo Furado, 5:14.

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5:22 aqui na tarde da Cenecista FM Nordeste Valente com você nesta tarde de segunda-feira. Brasil nas oitavas, o próximo jogo vai ser domingo, como já falamos aqui, né? O Brasil que venceu hoje o Japão deu trabalho, mas o Brasil venceu 2-1, foi o resultado do jogo de hoje à tarde. O matemático, o guru das Copas, errou. O Brasil eliminou o Japão, contraria a previsão. O economista Atin Clement não contava com Gabriel Martinelli. O alemão que iniciou a Copa como guru por ter acertado os campeões das três edições passadas, havia previsto que o Brasil enfrentaria o Japão no primeiro jogo do mata-mata e apostava em vitória dos japoneses. Quando o Japão abriu o placar, parecia que o alemão acertaria mais uma vez, mas Casimiro e Gabriel Martinelli resolveram intervir, acabando com a maldição da previsão. Mas o erro no jogo do Brasil não apaga o histórico de acertos realmente notável de Clement em outras previsões. O economista alemão criou um complexo modelo de previsão que mantém 100% de acerto nas suas previsões do campeão mundial desde a Copa disputada no Brasil em 2014. Se a profecia estatística de Clement se confirmar pela quarta vez, a Holanda irá erguer o troféu de campeão no estádio MetLife em Nova Jersey, nos Estados Unidos, após vencer Portugal no final do torneio no próximo dia 19 de julho. Além dos campeões, o modelo do economista alemão mapeia todas as fases do torneio e suas 48 seleções. Segundo o modelo, a Holanda enfrentará a Espanha nas semifinais e na outra semifinal enfrentam-se Inglaterra e Portugal, que terá eliminado a Argentina nas quartas de final. Mas estamos seguindo, hein? Estamos seguindo e vamos chegar aí ao Hexa. O Brasil vai agora para as oitavas de final. Próximo jogo, domingo, jogo importante que devemos acompanhar, né? E apostar no Brasil. Dominguinhos, abrir a porta do Nordeste Valente, são 5h24.

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1: 5:37 aqui na tarde da Cinecista FM. A notícia acontece e você fica sabendo. Um ataque a tiros em Stade, no norte da Alemanha, nesta segunda-feira, deixou 6 mortos, vários feridos, segundo a polícia local. A polícia afirmou que o ataque ocorreu em uma instituição de assistência a jovens e mães no centro da cidade, que tem pouso, ou que tem pouco menos, digo, de 50 mil habitantes e que fica a cerca de 40 quilômetros de Hamburgo. As vítimas, 4 mulheres e 2 homens, eram assistentes sociais do abrigo, e informou a polícia em coletiva de imprensa. 2 suspeitos foram presos. Um deles foi identificado pela polícia como o atirador. Segundo a polícia, o suspeito estava envolvido em uma disputa pela guarda de sua filha de 3 meses. Bom, ele tinha um encontro marcado hoje com várias das vítimas para discutir a guarda de sua filha de 3 meses, que estava no abrigo com a mãe, explicou Catherine Su, diretora da delegacia de Lüneburg, sem especificar se a mãe e a filha, que saíram ilesas, moravam no local. Bom, a polícia disse que há feridos, porém não especificou o número. Em comunicado anterior, a polícia havia falado em uma grande operação policial em andamento na rua Dunkers Street e pediu que a polícia ou que a população evite a área. Uma investigação foi aberta para apurar o caso. Esse fato foi hoje, aconteceu hoje, com vítimas fatais. Foi na Alemanha, tá? Esse caso, onde tivemos 6 mortos e vários feridos nesse ataque. 5:39 aqui na tarde da Cinecista FM, o Nordeste Valente, entregando para você o melhor do forró. Entregando o pito da cor.

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volta no Nordeste Valente, são 5 horas e 52 minutos aqui, 5h52. O melhor do forró você tem na programação Rádio Cenecista FM. Notícia no finalzinho da tarde aqui: duas mortes de crianças de 7 anos, registradas em São Bento, no sertão da Paraíba, estão sob investigação por suspeita de dengue grave. A Secretaria de Estado da Saúde informou nesta segunda-feira que seguirá o protocolo do Ministério da Saúde para apurar os casos. O primeiro óbito foi registrado no dia 24 de junho, envolveu uma menina de 7 anos. O segundo óbito foi registrado domingo agora e se trata de um menino da mesma idade. A chefe do Núcleo de Doenças e Agravos Transmissíveis da Secretaria, Fernanda Vieira, explicou que existe um protocolo definido pelo Ministério da Saúde que prevê etapas para a apuração do caso. Segundo ela, é feita inicialmente uma entrevista com um familiar para entender quais informações a família possui e por quais serviços o paciente passou. A partir daí, serviços que prestaram atendimento são contatados e em seguida é realizada a análise do prontuário médico. Vamos investigar se realmente foi de dengue na morte dessas crianças, crianças de 7 anos. 5 horas e 53 minutos aqui na tarde da Cenecista FM. Esse é o Nordeste Valente, destacando o melhor do forró. 5h54.

Para encerrar o programa, muito obrigado a você pela audiência, pelo carinho. Na sequência, a Hora Católica. Às 20h, você tem o Viva a Noite na Senecista FM. Um forte abraço para todos. Amanhã estaremos por aqui de volta em mais um programa Nordeste Valente. Boa noite para todo mundo. Até amanhã, se Deus quiser. Tchau, tchau.

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Cristãos ouvintes do programa Hora Católica, a Igreja hoje está celebrando a solenidade dos apóstolos São Pedro e São Paulo. Falo aqui para vocês alguma coisa sobre São Pedro e São Paulo. Pedro, que foi escolhido por Cristo como fundamento da sua Igreja, dele recebeu as chaves do reino dos céus, como afirma Mateus no capítulo 16, versículo 13 ao 19. Pastor do rebanho santo, confirma na fé os irmãos, ele e seus sucessores são o sinal visível da unidade e da comunhão na fé e na caridade. De modo que hoje também nós estamos homenageando Pedro de hoje, o Papa Leão XIV, este que é o sucessor de Pedro. Falando de Paulo, incorporado ao colégio apostólico pelo próprio Cristo no caminho de Damasco, e vocês poderão confirmar em Atos dos Apóstolos, capítulo 9, versículo do 1 ao 16, São Paulo foi escolhido para anunciar o nome de Cristo aos povos. É o maior missionário de todos os tempos, o apóstolo dos gentios. Com Pedro, fez ressoar a mensagem evangélica no mundo mediterrâneo. Ambos selaram com o martírio em Roma, lá pelo ano 67, testemunhando nosso Senhor Jesus Cristo. Preparando os ouvintes para a reflexão de hoje, inicialmente eu cito para todos o Evangelho, que será o texto da nossa reflexão. É o Evangelho de Mateus, capítulo 16, versículo do 13 ao 19, repetindo, Mateus, capítulo 16, versículo do 13 ao 19. Saudando os meus colaboradores na evangelização pelo rádio, citando aqui os nomes: Senhor Otto, Nicola Nunes, Devanilson Marinho. Meus cumprimentos também ao senhor Araújo, hoje tirando folga. Agradeço de coração a audiência de vocês, Rádio Cenecista de Picuí. Chegamos ao momento de oração pelas famílias e também vamos rezar a Deus agradecendo por tantos benefícios que Ele nos concede. Em seguida, abençoarei a mesa dos meus irmãos e irmãs. Rezemos por nossas famílias. Deus eterno, que com bondade paterna não deixai de atender às nossas necessidades, derramai a abundância da vossa bênção sobre todas as famílias e residências, e santificai os seus moradores com o dom da vossa graça, para que, cumprindo os vossos mandamentos, desincumbindo-se dos encargos do tempo presente, chegue um dia mansão celeste para todos preparada, por Cristo nosso Senhor. Amém. Agradecendo a Deus pelas maravilhas que Ele nos concede em nossa vida, rezamos. Ó Deus, vossa misericórdia é incomensurável, infinito tesouro de vossa bondade, damos graças a vossa imensa majestade pelos benefícios que nos concedestes e vos suplicamos que não abandoneis os vossos servos e servas, mas nos prepareis para merecer também a graça dos bens eternos, por Cristo nosso Senhor. Amém. Para aqueles irmãos e irmãs que esperam neste momento a bênção da sua mesa, dos seus alimentos, abençoai, Senhor, a mesa dos vossos filhos e filhas. Não deixes faltar o pão de cada dia. Em nome do Pai, e do Filho,
e do Espírito Santo. Amém. Pão em todas as mesas.

Cristãos, meus amados irmãos, depois de termos feito as orações pela família, a oração de agradecimento a Deus pelos benefícios que Ele nos concede na vida e também abençoado a sua mesa, agora vamos para o que é mais importante neste momento, que é escutar a palavra de Deus, do Evangelho de Mateus, capítulo 16, versículos do 13 ao 19. O Senhor questiona a disponibilidade de quem deseja ser seu discípulo. Vamos ouvir com muita atenção

Evangelho de Mateus, capítulo 16, versículos do 13 ao 19. Naquele tempo, Jesus foi à região de Cesareia de Filipe e ali perguntou aos seus discípulos: quem dizem os homens ser o Filho do Homem? Eles responderam: alguns dizem que é João Batista, outros que é Elias, outros ainda que é Jeremias ou algum dos profetas. Então Jesus lhe perguntou: e vós, quem dizeis que eu sou? Simão Pedro respondeu: tu és o Messias, o Filho de Deus vivo. Respondendo, Jesus lhe disse: feliz és tu, Simão, filho de Jonas, porque não foi um ser humano que te revelou isso, mas o meu Pai que está no céu. Por isso eu te digo que tu és Pedro, e sobre esta pedra construirei a minha igreja, e o poder do inferno nunca poderá vencê-la. Eu te darei a chave do reino dos céus. Tudo o que tu ligares na terra será ligado nos céus. Tudo o que tu desligares na terra será desligado nos céus.

Cristãos, meus ouvintes, conforme já citei, trata-se do Evangelho de Mateus, capítulo 16, versículos do 13 ao 19, foi o texto que eu acabei de proclamar para todos vocês e que agora tentarei transmitir a palavra que tem como mensagem desse texto de Mateus. Então, neste Santo Evangelho, Jesus faz duas perguntas aos discípulos. Na primeira, ele quer saber o que as pessoas em geral estão dizendo a respeito dele, e na segunda, o que os discípulos pensam sobre ele. Preste bem atenção. Com essas perguntas, parece que Jesus está fazendo uma pesquisa de opinião para ver se a mensagem dele está sendo entendida pelo público. É o que dar a entender, não é? Pensando até com a linguagem de hoje. Ele está ocupado em construir na consciência coletiva a identidade dele, ou seja, quer estabelecer exata compreensão a respeito do Messias e, além disso, do tipo de Messias que ele é. Jesus, prezados ouvintes, faz essas perguntas aos discípulos porque sabe que da correta assimilação da identidade dele depende a correta compreensão de sua mensagem. Jesus queria que as pessoas entendessem a sua mensagem. Se alguém entende de forma errada quem é Jesus, certamente compreenderá erroneamente a sua mensagem e terá uma praxe totalmente diferente da que ele espera. Por isso, entendam bem, nas respostas dos discípulos à primeira pergunta, são explicitadas as diversas esperanças messiânicas de Israel. Pedro toma a iniciativa de responder aquela pergunta feita aos discípulos sobre a identidade de Jesus. Mas é a comunidade dos discípulos, representada por Pedro, quem diz corretamente quem é Jesus e qual a sua missão. Muito bem. Então, a resposta da comunidade representada por Pedro é uma profissão de fé no Cristo, Filho de Deus vivo. Eu acho que isso ninguém tem dúvida. É uma profissão de fé. Tu és o Cristo, o Filho do Deus vivo. Por isso, essa profissão de fé não é fruto da lógica ou do esforço humano, mas é revelação divina. Pois quem a revela à comunidade é o próprio Pai que está no céu. Foi exatamente a abertura da comunidade à revelação divina que possibilitou reconhecer e confessar a fé no Cristo, fé que nós herdamos. Então entendam, e é sobre a fé confessada no Cristo, Filho de Deus vivo, que a Santa Igreja é edificada. Entendam bem, a expressão esta pedra refere-se à confissão de fé e é um trocadilho com a palavra Pedro, por cujos lábios ela é pronunciada, para dizer que o fundamento da Igreja é Jesus. Jesus é a pedra angular, como afirma o Evangelho de Mateus, no capítulo 21, versículo 42. Repito, Jesus é a pedra angular confessado como Messias Cristo pela comunidade de seus seguidores, como diz São João Crisóstomo em uma homilia. Porque a comunidade, prezados ouvintes, a comunidade dos seguidores, confessou a verdadeira identidade de Jesus como Messias Cristo. Pedra angular, o fundamento, ela recebeu as chaves do reino.
e não da igreja. Entenda isso? Por isso, o termo chaves significa ter acesso. E nesse caso, remete aí no Antigo Testamento, Isaías, capítulo 22, versículo 22. Então é tarefa da igreja cuidar da obra divina, não como um proprietário, pois o reino é de Deus, mas como um mordomo ou dispenseiro que cuida da casa de seu verdadeiro Senhor, ao qual prestará contas do seu serviço. Então a igreja cuida, e cuidar do reino significa fazer que ele cresça no mundo. Exatamente. Então o nosso trabalho como igreja é fazer o reino de Deus acontecer. A principal tarefa da comunidade dos discípulos de nosso Senhor Jesus Cristo, a igreja, é proporcionar o avanço do reino dos céus, ou seja, o avanço de Deus, para que Deus cada vez mais seja conhecido e amado. Amado diretamente a Ele, este amor, e também ao próximo. Esse avanço, meus amados irmãos, significa uma ofensiva a tudo que se constitui em antirreino, representado, por exemplo, pelo termo inferno. O inferno é o antirreino. Então, as portas, como diz aí o Santo Evangelho, naquela época, assim como hoje, significavam o poder de defesa. Quando nós fechamos as portas, estamos na defesa. Então, uma cidade, vamos dizer, murada, com portas resistentes, tinha um grande poder de defesa numa batalha. Então, quando Jesus fala, as portas do inferno não resistirão, significa que a comunidade dos discípulos de Jesus faz o reino avançar contra o antirreino, que é o inferno. E por mais fortes que sejam os poderes de defesa, as portas do inferno, eles não conseguirão resistir por muito tempo ao ataque da igreja, a qual por fim verá o reino vencer e ser instaurado plenamente. Eu quero dizer que as portas do antirreino cairão ao final do ataque feito pela igreja. Por isso, nós não podemos baixar a guarda. O nosso papel é evangelizar. O nosso papel é testemunhar Jesus Cristo. É fazer com que o reino de Deus aconteça. Essa é a grande missão da igreja, portanto, a minha, a sua, a nossa missão. Em vista do avanço do reino, uma das tarefas da igreja é ligar ou desligar. Vamos entender. Isso não diz respeito a uma autoridade soberana do líder da igreja. O sentido de ligar ou desligar refere-se ao âmbito da comunhão entre o fiel e a comunidade, ou melhor, ao sacramento da reconciliação. Então, quando nós estamos ligados a Pedro, nós temos certeza de que ele conduzirá fazendo este papel. E ele não faz sozinho, ele faz com a igreja. Nós precisamos manter sempre esta unidade, esta ligação. É precisamente no âmbito do Ministério da Reconciliação que a Igreja de Jesus Cristo exerce a tarefa de excluir oficialmente um membro da comunhão plena ou de redimi-lo, quer dizer, reconciliá-lo, uma vez cumpridas certas condições. De modo que ligar ou desligar, entendam bem, significa fundamentalmente a faculdade de perdoar os pecados, reconciliando o pecador com Deus mediante a visibilidade do sacramento, impondo-lhe condições e obrigações que seja o sinal da verdadeira conversão. Quando alguém está mergulhado no pecado,
ele está fazendo divisões. Ele está exatamente ofuscando o reino de Deus. Não esqueçam disso, meus irmãos. Vamos dar uma paradinha, pedir ao Senhor a tua primeira música de hoje e em seguida nós voltaremos com mais reflexão.

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1: Cristãos, meus amigos, meus irmãos, retornando com a nossa reflexão, vamos aqui retomar a palavra de Deus. Primeiro eu quero dizer a vocês, mais uma vez, já falamos isso no início, estamos celebrando hoje a festa, a solenidade de São Pedro e São Paulo, apóstolos. E celebrar São Pedro e São Paulo é celebrar a vida da Igreja na sua totalidade, tanto na sua dimensão estrutural, hierárquica, administrativa e sacramental, quanto na sua dimensão missionária, continuadora da missão dos apóstolos de levar a palavra de Deus aos confins da terra. Vamos pensar aqui que foi tarefa de São Pedro celebrar a vida da Igreja na sua totalidade, na sua dimensão estrutural, hierárquica, administrativa e sacramental. E essa dimensão missionária, continuadora da missão dos apóstolos, de levar a palavra de Deus aos confins da terra, foi mais a missão de Paulo. Então, essa solenidade não visa apenas destacar os feitos destes dois grandes santos da Igreja, São Pedro e São Paulo, não, mas destacar o próprio Cristo, que o escolheu e confiou-lhes tão árdua missão, que é a de serem as bases da Igreja que nasceu e se sustenta sobre estas duas colunas, estrutural e missionária. Vamos entender. Para que você entenda a missão da Igreja, meu prezado ouvinte, é preciso entender a missão que Cristo confiou aos seus apóstolos e seus discípulos. Por isso que o Evangelho nos conduz a este entendimento quando nos faz um questionamento fundamental, básico, medular do cristianismo. Como eu já falei há pouco instante, mas explico com mais pontualidade. Quem é Jesus? Quem não souber responder a essa pergunta não será seu discípulo, não entenderá naturalmente a Igreja nem a sua missão. Por essa razão, o Santo Evangelho de hoje, da solenidade de Pedro e Paulo, nos traz essa pergunta. E dela depende o nosso compromisso com Cristo e com a sua Igreja. Jesus leva os discípulos ali para uma região de Cesaré de Filipe, isto é, ele se afasta com seus discípulos de Jerusalém, que é o centro do poder político e religioso de então, para justamente descobrir se eles de fato sabiam quem ele era e qual era a missão que tinha como discípulos. Penso que hoje nós não temos mais dúvidas da nossa missão. Nos tornamos discípulos de Jesus a partir do nosso batismo. E aqui vem uma pergunta muito interessante. Por que Jesus levou até aquela região? Ele não poderia ter feito essa pergunta ali mesmo, em Jerusalém, este grande centro? Então vamos tentar entender. Meus irmãos, o fato de Jesus os levar a essa região tem caráter pedagógico e catequético também. Por exemplo, quando estamos muito envolvidos com alguma situação ou muito próximos de algo, não conseguimos visualizá-lo com nitidez ou na sua totalidade, não é verdade? É assim que acontece. Então basta pegarmos esse texto e colocá-lo bem próximo dos olhos. Não vamos enxergar praticamente nada, a não ser um amaranhado de palavras que se misturam e confundem nosso entendimento. Se eu pego aqui o livro e encosto bem nos meus olhos, eu não vou entender, mas se misturar as letras, eu estou dando uma explicação para vocês. Em Jerusalém, por exemplo, no meio do tumulto das ações e atividades do templo, ficava difícil de enxergar Jesus e sua missão naquilo que eles representavam. Então era preciso um lugar separado. Jesus os leva para onde? Para Cesareia de Filipe, que é uma região periférica.

é que ele faz a pergunta crucial do discipulado. Mas entendam, antes, Jesus quer saber o que as pessoas pensam dele. Eu já falei aqui, estou apenas aqui trazendo mais alguns detalhes. Jesus quer saber o que as pessoas pensam dele, e o que houve não o deixa satisfeito. Não. Embora fosse confundida com pessoas importantes, como, por exemplo, João Batista, Elias, Jeremias ou algum dos profetas, não houve quem dissesse que ele fosse o Filho de Deus, o Messias. Isso prova que Jerusalém não esclarecia sobre sua verdadeira identidade e missão. Então, os discípulos, porém, tinham a obrigação de saber quem ele era, porque estavam todos os dias com ele, viam e participavam de muitas das suas ações. Por essa razão, Jesus pergunta em seguida para eles: E vós, quem dizeis que eu sou? E eu disse há pouco instante que Pedro, em nome de todos, em nome da comunidade, responde prontamente: Tu és o Messias, o Filho de Deus, o Filho de Deus vivo. Ele não respondeu isso porque ouviu dizer, mas porque Deus o tinha revelado. E a revelação de Deus, prezados, se deu pelo fato de Pedro, apesar de todas as suas limitações, de se ter comprometido com Cristo e com sua missão, ele responde. Jesus sabia disso e confirmou que a resposta de Pedro era uma resposta exata, era fundamental, porque vinha do Pai. Então, assim sendo, confia-lhe a árdua missão. Que missão é essa? De ser base da igreja. Dele dependeria o fortalecimento dessa igreja, que nasce apostólica, missionária e se expande pelo mundo. Se hoje nós somos a igreja que somos, devemos agradecer a ação dos primeiros apóstolos que transmitiram a fé recebida de Jesus Cristo. Ele seria, no caso, São Pedro, o alicerce dessa igreja. Vemos assim Jesus confiando a Pedro essa missão. Tu és Pedro, sobre essa pedra construirei a minha igreja, e o poder do inferno nunca poderão vencê-la. Depois de ter respondido corretamente quem ele era, Jesus confia a Pedro essa responsabilidade e lhe capacita dizendo, palavras de Jesus: Eu te darei as chaves do reino dos céus. Tudo o que tu ligares na terra será ligado nos céus. Tudo o que desligares na terra será desligado nos céus. Veja que responsabilidade, meus irmãos. É a responsabilidade da igreja de fazer a ligação, a mediação entre o céu e a terra. Isso é feito através dos sacramentos, das ações missionárias, do comprometimento com a defesa da vida, sobretudo com a vida dos indefesos. Essa é a nossa missão. Então, pregar a palavra na defesa daqueles que não têm vez nem voz. Por isso, é uma missão desafiadora. E quem a assumir verdadeiramente passará pelas perseguições de Jesus, as mesmas que ele viveu, porque os poderes do inferno aí, estão sempre prontos para atacar as obras de Deus e os que representam ameaça para eles. Por isso que ao longo da história da igreja houve e continua havendo as perseguições contra
a Igreja de Jesus.

Jesus Cristo. O poder da morte não será vencedor, no dizer de Jesus, pois quem está com Cristo está naturalmente fortalecido nessa rocha inabalável. É o que vemos na igreja hoje. São muitas perseguições, calúnias, difamações e até mortes. Mas a igreja vem atravessando incólume os séculos e se perpetuando na história de modo inabalável, conforme Jesus disse a Pedro. Semelhante ao Mestre, seus apóstolos e discípulos foram e são perseguidos e mortos, mas ressuscitarão e ressuscitam nas obras que empreenderam. Guardem isso. Por isso, ao celebrarmos Jesus vivo, ressuscitado, também celebramos a nossa própria ressurreição. Para isso é preciso fazer o reino de Deus acontecer aqui e agora. Vamos pedir a seu Otto mais uma música e logo voltarei com mais reflexão sobre a palavra de Deus hoje, solenidade de São Pedro e São Paulo.

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1: Cristãos, meus amigos, meus amados irmãos, eu quero trazer aqui vocês, por exemplo, porque hoje, no dia do Senhor, quem for à Santa Missa, vai ouvir a primeira leitura, narra que Pedro foi preso. Então vamos ver aqui, e cito para vocês, quem quiser acompanhar aí dos Atos dos Apóstolos, no capítulo 12, versículo do 1 ao 11, naqueles dias, o rei Herodes prendeu alguns membros da igreja para torturá-los. Mandou matar à espada Tiago, irmão de João. E vendo que isso agradava aos judeus, mandou também prender a Pedro. Eram os dias dos pães ázimos. Depois de prender Pedro, Herodes colocou-o na prisão, guardado por 4 grupos de soldados, com 4 soldados cada um. Herodes tinha a intenção de apresentá-lo ao povo depois da festa da Páscoa. Enquanto Pedro era mantido na prisão, a igreja rezava continuamente a Deus por ele. Herodes estava para apresentá-lo. Naquela mesma noite, Pedro dormia entre 2 soldados, preso com 2 correntes, e os guardas vigiavam a porta da prisão. Eis que apareceu o anjo do Senhor e uma luz iluminou a cela. O anjo tocou o ombro de Pedro, acordou-o e disse: "Levanta-te depressa." As correntes caíram-lhe das mãos. O anjo continuou: "Coloca o cinto e calça tuas sandálias." Pedro obedeceu e o anjo lhe disse: "Põe tua capa e vem comigo." Pedro a acompanhou e não sabia que era realidade o que estava acontecendo por meio do anjo, pois pensava que aquilo era uma visão. Depois de passarem pela primeira e segunda guarda, chegaram ao portão de ferro que dava para a cidade. O portão abriu-se sozinho. Eles saíram, caminharam por uma rua e logo depois o anjo deixou. Então Pedro caiu em si e disse: "Agora sei, de fato, que o Senhor enviou o seu anjo para me libertar do poder de Herodes e de tudo o que o povo judeu esperava." Pois bem, meus irmãos, depois de termos lido esse texto dos Atos dos Apóstolos, que é a primeira leitura da missa de hoje, Atos dos Apóstolos, capítulo 12, versículo do 1 ao 11, vamos agora refletir aqui um pouquinho. Então, esta leitura, como nós vimos, Pedro foi preso e na prisão ele recebeu a solidariedade da comunidade que rezava continuamente por ele. Por isso que eu digo que eu acredito muito na força da oração. Quando nós rezamos com fé e se for a vontade de Deus, nós conseguimos sempre a graça. Então, além disso, tinha a presença também de Deus, essa presença de Deus que protegeu e o libertou, como nós vimos, né? Quando o anjo adentra a cela onde Pedro estava, soltou as correntes, as amarras, e pede que calce as sandálias, que é o símbolo da missão, coloque o cinto, que é o símbolo do serviço, e o manto, que é o símbolo da dignidade, e o siga. Muito bem, Pedro segue o anjo para fora da prisão, no sentido de seguir Jesus ressuscitado para a liberdade e a vida, vencedor das amarras e da morte. Então entendam, Pedro, já livre, tem consciência de que Deus o libertou do poder de Herodes. Deus continua a libertar do poder de Herodes todos os que confiam nele e abraçam verdadeiramente a sua missão. Eu espero que o prezado irmão e irmã que me ouve seja um homem ou mulher livre, no sentido de abraçar a sua missão. Algo também semelhante ocorreu com Paulo. Paulo foi um dos maiores missionários da igreja primitiva e até hoje, como nos faz bem as histórias deste grande missionário, deste grande homem de Deus. Ele que se achava indigno de ser um dos apóstolos de nosso Senhor. Porque foi Paulo quem espalhou a palavra de Deus por várias partes, através de suas viagens, cartas e outras ações. Interessante que quando Paulo passava por um lugar, ficava ali um determinado tempo pregando a boa nova do reino de Deus, mas ele partia para uma outra missão, mas estava sempre atento, escrevendo para saber como as coisas andavam. Ele tinha conhecimento de algo que chegava, vinha também os seus conselhos para dizer aos meus irmãos que é preciso a gente, quando começa um trabalho numa determinada comunidade, mesmo saindo dali, não deixar de pensar e até de longe ajudar, não atrapalhar, mas ajudar a levar adiante a missão. Então nosso Senhor fez com que Paulo empreendesse um verdadeiro combate na missão de levar a palavra de Deus aos confins da terra, sendo fiel ao pedido de Jesus. Naturalmente que Paulo enfrentou inúmeras dificuldades, mas não se deixou abater por elas. E leio para vocês também aqui, por exemplo, o texto da segunda carta de Timóteo, para vocês entenderem bem a missão deste grande homem de Deus que foi Paulo. É segundo Timóteo, capítulo 4, versículo do 6 ao 8 e depois os versículos 17 e 18. Caríssimo, diz Paulo, quanto a mim, eu já estou para ser derramado em sacrifício. Aproxima-se o momento de minha partida. Combati o bom combate, completei a corrida, guardei a fé. Agora está reservada para mim a coroa da justiça que o Senhor, justo juiz, me dará naquele dia. E não somente a mim, mas também a todos que esperam com amor a sua manifestação gloriosa. Mas o Senhor esteve a meu lado e me deu forças. Ele fez com que a mensagem fosse anunciada por mim integralmente e ouvida por todas as nações. E eu fui libertado da boca do leão. O Senhor me libertará de todo o mal e me salvará para o seu reino celeste. A Ele a glória pelos séculos dos séculos. Palavras de São Paulo escrevendo para Timóteo, o que nós vamos entender. Então ele foi um dos maiores missionários, como eu disse para vocês, e no texto que nós acabamos de ler para vocês, da carta a Timóteo, ele escreve na prisão. Ele está na prisão. Paulo, prisioneiro de Cristo e dos homens, faz uma espécie de, digamos, testamento que encoraja Timóteo e todas as comunidades, mostrando que vale a pena a missão, vale a pena dedicar a vida a Cristo e ao próximo. E estas palavras de Paulo, meus queridos irmãos e irmãs, servem para todos nós. Vale a pena trabalhar em favor do reino dos céus. Vale a pena a nossa fidelidade na missão, propagando Jesus Cristo. Então a sensação de Paulo é de missão cumprida. Quando ele diz, por exemplo, combati o bom combate, completei a corrida, guardei a fé. Meus irmãos, como seria bom para nós, ao chegarmos ao final de nossa missão neste mundo, pudéssemos ter essa mesma sensação de missão cumprida, de ter feito algo pela nossa igreja, pelos nossos semelhantes, enfim, para Cristo. Pense nisso, meus irmãos. Partiremos deste mundo com a consciência tranquila do dever cumprido. É o que Paulo nos leva a refletir nesse texto que eu li para vocês. São palavras de encorajamento missionário que devemos ter sempre diante de nós nos desafios da missão. Portanto, você aí que me ouve, se estiver desanimado, por favor, levante a cabeça, não desanime. Então, meus irmãos, quero aqui dizer para vocês que a liturgia deste domingo, a solenidade de São Pedro e São Paulo, nos fortaleça no nosso compromisso de cristão, porque aqui nós estamos vendo dois grandes homens de Deus que deram a sua vida pela causa do reino. Que nós, como cristãos, no nosso compromisso missionário, possamos levar adiante com amor e fidelidade. Que possamos também responder corretamente quem é Jesus. Não apenas com palavras, mas, sobretudo, com nossos atos. Vamos dizer quem ele é verdadeiramente se nossas ações refletirem o que ele ensinou e viveu. E aí eu digo a vocês com todas as forças, muitos ainda vão continuar dando respostas insatisfatórias a esta pergunta e seguindo de modo equivocado. Mas isso não pode acontecer conosco. Conosco, que estamos supostamente mais comprometidos com a igreja. Você que está me ouvindo, não esqueça destas palavras que eu transmito para vocês. Senhor Otto, por gentileza, mais uma música e logo eu voltarei com a nossa agenda.

meus amigos, meus irmãos, e pedir também as orações de vocês, porque eu, a partir de segunda-feira à noite, farei visita pastoral em Pedra Lavrada e Nova Palmeira, paróquia de Nossa Senhora da Luz, Nova Palmeira, Nossa Senhora da Guia. Estarei por lá de segunda noite até sexta-feira à noite, se Deus quiser, fazendo visita pastoral. Peço as orações de vocês. Meus amigos e meus amados irmãos, por hoje é só. Agradeço a Deus pela sua atenção e peço que não mude de emissora. Continue conosco. Muito obrigado pela valorização que você dá na escuta da palavra de Deus. Até amanhã com o nosso Bom Dia Irmãos, e até de hoje a 8, com a graça de Deus, com mais um programa Hora Católica. Fique com Deus. Em nome do Pai, e do Filho, e do Espírito Santo. Amém.

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2: Boa noite para você que nos acompanha em todo o país.
3: Segunda-feira, 29 de junho de 2026.
2: Vamos ao destaque do dia. Apoio a bons pagadores.
3: Desenrola adimplentes. Permite substituir empréstimos mais caros por financiamentos com juros menores.
2: A iniciativa busca reduzir o peso das parcelas no orçamento, prevenindo o endividamento. Pablo Mundim.
4: A ideia é substituir juros de até 12% por juros no máximo de 1,99% ao mês.
3: E ainda, incentivo também para quem está em dia com o FIES, o Fundo de Financiamento Estudantil.
2: Após se formar, o estudante poderá receber crédito para montar seu próprio negócio.
3: É o FIES empreendedor. Graziele Bezerra.
5: O governo do Brasil estima que em um universo de 500 mil beneficiários adimplentes, exista um público potencial imediato entre 50 mil e 125 mil pessoas.
2: Vamos falar também sobre restituição do imposto de renda.
3: Amanhã será pago o segundo lote a mais de 9 milhões e 500 mil contribuintes.
2: É o maior número de pessoas já beneficiadas de uma só vez.
3: Hoje, na apresentação da Voz do Brasil, eu, Mariana Jungmann e Luciano Seixas.
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3: Trabalhadores informais que têm dívidas, mas que estão com os pagamentos em dia ou com, no máximo, 3 meses de atraso, poderão aderir ao Desenrola Adimplentes.
2: A ideia é dar um alívio no orçamento dessas famílias, que poderão refinanciar seus contratos pagando juros menores, de, no máximo, 1,99% ao mês.
3: O novo Desenrola foi lançado nesta segunda-feira e os interessados já podem aderir ao programa.
4: Organizar as contas, pagar menos juros e evitar que novas dívidas comprometam o orçamento das famílias. É o objetivo das novas medidas anunciadas pelo governo do Brasil para ampliar o acesso ao crédito e incentivar quem mantém os pagamentos em dia. O Desenrola Adimplentes, lançado nesta segunda-feira pelo presidente Lula, amplia o alcance do programa que já ajudou mais de 7 milhões e meio de famílias na reorganização financeira. Agora, o foco passa a ser quem trabalha na informalidade e mantém as contas em dia, mas enfrenta juros elevados no crédito pessoal. A proposta permite substituir empréstimos mais caros por financiamentos com juros de até 1,99% ao mês, reduzindo o peso das parcelas no orçamento e prevenindo o endividamento, destaca o ministro da Fazenda, Dário Dorigan.
6: Porque esse trabalhador, ele vai poder se reorganizar do ponto de vista financeiro. Ele vai poder, inclusive, se ele quiser, tomar crédito dentro desse mesmo patamar, a 1,99% ao mês, tomar um volume de crédito a mais, desde que a prestação total não passe de 90% do que ele tinha antes.
4: Poderão aderir trabalhadores informais que tenham operações de crédito pessoal de até 15 mil reais, com pelo menos 4 parcelas pagas e no máximo 90 dias de atraso. A ideia é substituir juros de até 12% por juros no máximo de 1,99% ao mês, explica o ministro Dorigan.
6: A situação atual do trabalhador informal, que paga taxa de juros de 6 a 12% ao mês, nós estamos dizendo, nós vamos te dar uma nova linha para você extinguir essa taxa de juros e essas condições que hoje você é submetido.
4: O pacote também amplia o uso do FGTS como garantia no crédito consignado privado. A utilização é opcional e vai permitir ao trabalhador formal contratar empréstimos com juros limitados a 1,99% ao mês, reduzindo o custo do crédito e ampliando o acesso a condições mais vantajosas. Segundo o governo, as medidas fortalecem a política de reorganização financeira das famílias brasileiras. A estimativa do Tesouro é aportar cerca de 4 bilhões de reais para atender o novo programa. Reportagem Pablo Mundim.
2: Os participantes do programa ficam com o CPF bloqueado para apostar em jogos online. online, as chamadas BETs, por um período de 6 meses.
3: As informações sobre o Desenrola estão no portal gov.br ou nos bancos oficiais Caixa Econômica e Banco do Brasil.
2: E dentro do programa Desenrola Adimplentes, o governo do Brasil desenvolveu também uma linha de crédito voltada para beneficiários do FIES.
3: Com a novidade, quem mantém as parcelas em dia agora tem um incentivo para abrir ou expandir o próprio negócio com juros mais baixos.
5: O programa FIES Empreendedor é destinado a profissionais graduados que desejam abrir ou expandir seu próprio negócio, contando com linhas de crédito mais acessíveis. Podem aderir aqueles que pagaram em dia as últimas 36 parcelas do programa, sem histórico de renegociação no período. No caso de pessoa física, com limite de financiamento de até R$80 mil e prazo máximo de pagamento de 60 meses, incluindo até 6 meses de carência. Para pessoa jurídica, com limite de financiamento de até R$180 mil e prazo máximo de pagamento de 96 meses, incluindo até 6 meses de carência. Em uma simulação de empréstimo de R$80 mil em 5 anos, por exemplo, o custo total cai de R$143 mil para R$106 mil, caso o beneficiário seja um estudante do FIES com as contas em dia. Nesse caso, a economia final supera os R$37 mil. Segundo o ministro da Fazenda, Dario Durigan, o programa é um estímulo à adimplência.
6: Se ele seguir pagando em dia, ele vai ter uma linha de crédito que vai ser a menor linha de crédito, com a menor taxa de juros que nós temos para o empreendedorismo no país.
5: Ainda de acordo com o ministro Dario Durigan, com taxas de juros de 0,87% ao mês, o programa tem uma das melhores linhas de crédito que cabem no bolso de quem está começando a empreender.
6: O adimplente que seguir pagando em dia vai ter pelo menos 37 mil de benefício, e é para esse estudante que está querendo deslanchar no seu primeiro negócio que nós estamos abrindo essa linha, dando um estímulo ao bom pagador do FIES.
5: Para o ministro da Educação, Leonardo Barchini, a linha de crédito dará igualdade de condições aos egressos do ensino superior.
7: Com essa linha de crédito, nós vamos conseguir dar oportunidade a esse jovem para que ele possa, de fato, empreender. Vão dar um retorno para a sociedade igual os jovens do ProUni, do FIES, do Reúne, da expansão, da lei de cotas.
5: O governo do Brasil estima que em um universo de 500 mil beneficiários adimplentes, exista um público potencial imediato entre 50 mil e 125 mil pessoas. Uma parcela expressiva desse grupo já possui CNPJ ativo, o que demonstra uma demanda real por capital de giro para alavancar seus negócios. Reportagem Graziele Bezerra.
2: E o presidente Lula enviou hoje ao Congresso Nacional projeto de lei complementar que aumenta de forma progressiva o teto de faturamento do MEI, o microempreendedor individual.
3: A meta é chegar a R$140 mil até 2028 e permitir a contratação de 2 empregados.
2: Atualmente o teto é de R$81 mil por ano. A medida pode beneficiar 13 milhões de microempreendedores individuais registrados.
3: Com o aumento, o governo quer fortalecer os pequenos negócios e incentivar a geração de empregos. Quem comentou foi o presidente Lula.
8: Muito dinheiro na mão de poucos significa pobreza. E quando a gente faz, manda um projeto de lei desse dizendo que pouco dinheiro na mão de muitos é uma distribuição de oportunidade de riqueza. Portanto, eu acho que o Congresso Nacional vai fazer um esforço muito grande, se Deus quiser, e volta a isso o mais rápido possível para que a gente possa favorecer aquelas pessoas que mais precisam de crédito.
2: O ministro do Empreendedorismo, da Microempresa e da Empresa de Pequeno Porte, Paulo Pereira, destacou as medidas para estimular o MEI.
9: Vamos dizer que é um momento histórico, né, para os microempreendedores individuais do Brasil, quase 10 anos sem aumento, de modo que é uma medida que tem um impacto muito grande, presidente, e que se insere num conjunto de medidas que o senhor tem feito para os empreendedores. Então, em primeiro lugar, as linhas de crédito que o senhor agora está trabalhando, presidente, para que a gente lance um grande parcelamento para os MEIs, para que eles possam regularizar a sua situação, quer dizer, esses 3 milhões que são MEIs e que hoje tem alguma situação de inadimplência, vão poder regularizar a sua situação, e uma série de outras medidas, como a expansão do Contrata Mais Brasil, a linha de crédito que foi apresentada hoje no Desenrola Empreendedores. Então, só para dizer, um dia histórico, mas inserido num conjunto de esforços do senhor pelos empreendedores brasileiros.
3: Para ajudar a conter a alta do preço do petróleo, o governo abriu crédito extraordinário de 550 milhões de reais para apoiar a importação do diesel.
2: A Agência Nacional do Petróleo, Gás Natural e Biocombustíveis será responsável pelo repasse aos produtores.
10: O governo do Brasil abriu um crédito extraordinário de 550 milhões de reais para apoiar a importação de óleo diesel de uso rodoviário. A medida publicada nesta segunda-feira, 29, destina os recursos ao Ministério de Minas e Energia para viabilizar uma política de subvenção operada pela Agência Nacional de Petróleo, Gás Natural e Biocombustíveis, ANP. A iniciativa tem caráter emergencial e temporário e busca reduzir os efeitos da alta dos preços internacionais do petróleo sobre a economia brasileira. A medida foi criada após o aumento da instabilidade no mercado global, provocado pelo agravamento do conflito geopolítico no Oriente Médio. A ANP será responsável pelo repasse da subvenção aos importadores de diesel, com critérios baseados no volume comercializado e na diferença entre o preço de referência e o valor definido para o produto. Como a despesa não estava prevista no orçamento de 2026, o governo precisou abrir o crédito extraordinário para garantir a execução da política. A medida atende os critérios de urgência e imprevisibilidade previstos na Constituição.
11: Claudimário Carvalho, para a Voz do Brasil.
3: Em julho, a bandeira tarifária de energia seguirá amarela, indicando a cobrança de taxa adicional sobre as contas de luz no mês.
2: O anúncio foi feito pela Agência Nacional de Energia Elétrica, ANEEL.
3: Com isso, os consumidores vão pagar um adicional de R$ 1,88 para cada 100 kWh consumidos.
2: A bandeira tarifária está amarela desde...